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1: Agora 6:50, hora de informação.
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1: Muito bom dia, Taquaritinga, bom dia, grande região, bom dia para você em mais de 180 cidades, onde chega o som forte da Canal. Manhã de segunda-feira, último dia do mês, 31 de agosto, hoje dia do nutricionista. Esses profissionais, o nosso abraço, nosso bom dia. Conferindo os destaques dessa edição, repórter José Lucente, Ruas da Cidade, bom dia.
3: Edson, um abraço a você, muito bom dia, e a todos que estão ligados do jornalismo aqui da Canal 1 FM. Tráfico de drogas é registrado no Jardim Paraíso 1. Três são presos em Cândido Rodrigues durante ação policial. Acusado de invadir clínica de estética detido em Taquaritinga. Ex-vereador de Matão é condenado a 10 anos de prisão por estupro de vulnerável. Polícia prende carga de cigarros contrabandeados em Matão. Homem é baleado pela polícia ao tentar fugir de abordagem em Jaboticabal. Em setembro, o grupo Celesteiros da Itam Santa Cecília vão estar no lar São Vicente de Paulo. Esses são os destaques. O noticiário completo eu trago em seguida. Bom dia, Edson.
1: Bom dia, Zé. Morre Marcelo Gasparini, irmão gêmeo do vereador Maurício Gasparini, aos 54 anos de idade. O músico enfrentava leucemia mieloide aguda e morreu nesta segunda-feira. Alessandra Cazon, Central de Redação, seus destaques, bom dia.
4: Bom dia, Edson, bom dia a todos os ouvintes do Canal 1 é Notícia. Na manhã desta segunda-feira, uma chácara teve prejuízo com furto de fiação nos últimos dias. Produtor de máquina agrícola também furtada durante a madrugada em Itápolis. Colisão entre carros deixa morador de Guariroba ferido na SP-333.
1: As informações do seu time do coração também nesta edição, com a sua participação, já está só começando.
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1: De acordo com o Instituto Climatempo, segunda-feira de sol, muitas nuvens durante o dia, períodos de céu nublado e noite com muitas nuvens. Mas nós deveremos ter o retorno nas chuvas na região sudeste do país. Repórter Paulo Lombardi tem mais informações.
8: A semana marcará o retorno das chuvas fortes a todas as áreas do sudeste do país. Uma grande, forte frente fria deve romper o padrão quente e seco logo no início de setembro, trazendo temporais, vento forte e queda brusca de temperatura. A segunda-feira ainda será com calor muito intenso em todas as áreas, mas o tempo começa a mudar entre São Paulo, Rio, Centro-Sul de Minas e Triângulo Mineiro, que entram em alerta para vento forte e temporais até a noite da terça. Até o final da semana, a chuva se espalha também pelo Centro-Norte de Minas e Espírito Santo, com potencial de temporais isolados. Posteriormente, uma nova área de baixa pressão atmosférica que se formará sobre o Paraná deve avançar ao sudeste, favorecer a formação de mais chuva entre São Paulo, Minas e Rio durante a sexta-feira, dia 4.
1: E esta segunda-feira, aqui em Taquaritinga, que nós tivemos 23 graus durante a madrugada, vai ter bastante calor. Vamos chegar ao 36 de máxima. O sol que surgiu agora há pouquinho, 6:25, vai se pôr às 18:04.
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1: Agora 6:54, o repórter José Lucente, a informação, põe na tela.
3: No início da tarde de domingo, um homem, 46 anos de idade, ele foi detido pela polícia militar após invadir uma clínica de estética e provocar uma grande movimentação policial aqui em Taquaritinga. Segundo as informações, a proprietária havia acabado de deixar o estabelecimento quando, ao verificar as câmeras de monitoramento pelo aplicativo no celular, percebeu a presença de uma pessoa dentro da clínica e imediatamente acionou a polícia. Durante a invasão, o homem teria retirado uma câmera de segurança da empresa e ainda mudado a posição da câmera de um consultório vizinho, aparentemente para dificultar a identificação. Dentro da clínica, ele chegou até mesmo a preparar um café. Com a chegada da polícia militar, o suspeito tentou escapar pelo telhado, danificando parte da estrutura. Após muita correria, os policiais conseguiram alcançá-lo e detê-lo. Ainda conforme as informações apuradas, o homem também teria furtado um telefone celular de uma residência localizada nas proximidades dessa clínica. Após a detenção, ele foi encaminhado à unidade de pronto atendimento, onde foi constatado aí um ferimento em um dos seus pés. Participaram dessa ação e a gente parabeniza aqui os policiais militares Marcelo, Paulucci, Rafael e os cabos Richard e Flaco. É você, Edson.
1: Agora 6h56, morreu hoje aos 54 anos Marcelo Mena Barreto Gasparini, irmão gêmeo do vereador de Ribeirão Preto Maurício Gasparini e filho do ex-prefeito e ex-deputado Elson Gasparini, que faleceu em março de 2024. Marcelo enfrentava desde março deste ano uma leucemia mieloide aguda e estava em tratamento em Ribeirão Preto. Ainda de acordo com a coluna do jornal Opinião Taquaritinga, nas últimas semanas, familiares e amigos e admiradores acompanhavam sua luta contra a doença e se mobilizavam em uma corrente de orações e também campanhas para doação de sangue. Além dos fortes laços familiares, Marcelo e Maurício compartilhavam a paixão pela música. Os irmãos formavam a dupla Maurício e Marcelo com mais de 35 anos de trajetória artística, parte dela ligada à tradicional Clube da Viola. Maurício e Marcelo também foram parceiros aqui da Casa da Canal em diversos shows, diversas oportunidades. Eles aqui estiveram para alegrar os seus fãs, alegrar os ouvintes da Canal. A agenda musical dos irmãos havia sido interrompida após diagnóstico da doença de Marcelo. A família Gasparini, os nossos profundos sentimentos. Alessandra, central de redação, pois não?
4: Um acidente de trânsito envolvendo dois veículos deixou um homem ferido na tarde do último sábado, na rodovia SP-333, na altura do quilômetro 159, no Trevo, em Guariroba. De acordo com um boletim de ocorrência registrado pela Polícia Civil, essa ocorrência foi comunicada por volta das 5h20. A colisão envolveu um Volkswagen Gol e um Fiat Pulse de cor preta. Segundo as informações repassadas pela Polícia Militar Rodoviária, o Gol teria entrado neste trevo de Guariroba quando foi atingido transversalmente pelo Fiat Pulse, que seguia no sentido Taquaritinga. Com o impacto, os dois veículos ficaram imobilizados no local. O motorista do Gol, um homem de 51 anos, não sofreu ferimentos. Já o ocupante relacionado ao outro veículo, de 77 anos, ele foi socorrido e, conforme informa o registro policial, apresentava lesões em decorrência desse acidente. A ocorrência foi registrada como lesão corporal culposa na direção de veículo automotor e a área foi periciada. Protocolo da perícia consta no boletim de ocorrência.
1: 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Alô, Mauro Morelato, Marcos Menezes, o Bira Neto passou por aqui também, tá todo mundo ligado. Alô, Gilberto Paris, todos aí da Construtec, um abraço e um bom dia. Agora espaço aberto para o horário eleitoral gratuito. Em 25 minutos, a gente está de volta.
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0: Lembro bem, São Sebastião, litoral norte de São Paulo. 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

0: 7h26, estamos de volta aqui na Casa da Canal. Lembrando que a Mega Sena acumulou na noite de ontem. Loto Fácil teve 3 apostas premiadas. A Quina acumulou. Você fez a fezinha. Vamos conferir os números das dezenas sorteadas com as lotéricas do povo e Café Taquaritinga, onde você também paga o seu boleto bancário. 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Lotéricas do Carlão, trazendo pra gente aqui os números da Time Mania, que também acumulou. Ninguém acertou a faixa principal: 7, 15, 26, 42, 53, 78 e 80. Prêmio tá acumulado em 11 milhões e 300 mil reais. Time do Coração, Cruzeiro das Minas Gerais. Olha a Quina aí. Números sorteados: 2, 33, 41, 48, 78. Acumulou 10 milhões de reais sorteio para hoje. Ontem, 29 apostadores fizeram a quadra e cada um vai receber 15.200 reais. A Loto Fácil teve 3 apostas premiadas. Números sorteados: 1, 4, 5, 6, 8, 10, 11, 12, 13, 15, 17, 18, 19, 23 e 25. 3 apostas vão dividir o prêmio principal da Loto Fácil. Cada um vai levar 1.268.000 reais. Já a Mega Sena acumulou, ninguém acertou a faixa principal: 11, 15, 20, 21, 38, 48. Prêmio está acumulado para amanhã em 36 milhões de reais. 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
3: 7h32, abraçando aqui o Fabiano Fiorte. Alô, Fabiano, um abraço pra você, meu querido, né? Depois da tempestade vem a bonança, né? Se na semana retrasada o Turvo tomou umas tamancadas aí, nesse final de semana foi de vitórias, né? No Veteranos, no Master e no Amador. Barba, cabelo e bigode, na verdade, fez tudo lá. 7h32, falando no Turvo. Alô, Wilson Roberto Tozetti. É, Wilson com I. Wilson Roberto Tozetti. Gente fina, né? Você vai lá na festa quermesse no Turvo, tá lá o Tozetti lá, caprichando no espeto, vem pro churrasco no Náutico, tá lá o Tozetti também, é pipoca no Náutico, é o Tozetti, é o rei da pipoca. Um abraço para você, querido, sempre ligado aqui na Casa da Canal. Zé Lucente tá trazendo informação pra gente. 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
4: De falecimento. Faleceu no último final de semana aqui em Taquaritinga, aos 90 anos de idade, o senhor Pedro Batistella. Viúvo de Ivanilde Narducci Batistella, ele deixou os filhos Emílio e Éder em memória. O seu corpo foi velado no velório municipal e foi sepultado no cemitério local. Também o falecimento aos 87 anos de idade da senhora Irene Rodrigues Metelo Passafaro. Viúva de Donaldo Santo Passafaro, ela deixou os filhos Donaldo, Amália, Isabel, Rosa e Tiago. O seu corpo foi velado no velório da Cristo Rei e sepultado no cemitério local. Ainda é de um falecimento aos 67 anos de idade do senhor Alcídio Aguiar da Silva. Ele deixa as filhas Márcia e Luana. O seu corpo está sendo velado no velório municipal e será sepultado hoje, 9 horas da manhã, no cemitério do distrito de Jurupema. E também o falecimento aos 92 anos de idade da senhora Merentina Dias da Silva. Ela deixa os filhos Noêmia, Rosimeire, Jacinto, Rosa e Silvânia. O seu corpo está sendo velado no velório municipal e será sepultado no cemitério do distrito de Jurupema, horário que será anunciado pelos seus familiares. Eu trouxe Edson falecimento aos 90 anos de idade do senhor Pedro Batistella, aos 87 anos de idade da senhora Irene Rodrigues Metelo Passafaro, aos 67 anos de idade do senhor Alcídio Aguiar da Silva e aos 92 anos de idade de Merentina Dias da Silva. É você, Edson.
3: Os familiares do senhor Pedro Batistella, da Irene Rodrigues Metelo Passafaro, Alcídio Aguiar da Silva e Merentina Dias da Silva, sentimentos de todos nós aqui da Casa da Canal e também da Funerária Cristo Rei, uma empresa em que todos confiam.
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3: Agora 7:36, abraçando aqui com muito carinho, Zé Antônio de Lima, tá todo dia ligadinho aqui na Casa da Canal, a Marina Barros já passou por aqui também para deixar o seu recadinho, Luciano Oliveira, o Arlindo Palmeirense também já passou por aqui, não é? Só os corintianos que não passaram por aqui ainda, eu acho que não acordaram ainda os corintianos, né? Não sei o que aconteceu nesse final de semana. Alô, Ana Rosa Lemes, a embaixadora aí do Francisco Romano, um abraço, um bom dia. Alessandra Cazon, aqui pro Tim Manhani, também ligado na Casa da Canal, pois não.
0: O produtor rural teve a máquina agrícola furtada neste fim de semana em sua propriedade rural, localizada em Itápolis. A vítima informou para a polícia que na madrugada do último sábado, bandidos ainda não identificados invadiram o sítio e levaram um trator Valtra A750, ano 2018. O agropecuarista esclareceu que um caseiro reside na propriedade, mas ele não estava presente no momento do delito. Portanto, o crime não teve testemunhas e ninguém percebeu o furto até o amanhecer do dia. O boletim de ocorrência foi registrado, mas até o momento a máquina não foi recuperada.
3: Abraçando aqui o amigo Morcegão, tá ligado aqui na Casa da Canal, ele e a esposa Patrícia Cazone, os filhos todos aí, as filhas, todo mundo ligado aqui na Casa da Canal, né? Um abração para vocês aí, né? Abraço também pro Onildes Fernandes, grande Onildes Fernandes, suinocultor ali do Jardim São Sebastião, né? Grande suinocultor, é, os porquinhos lá são criados, né? No milho e soja de alto padrão, é padrão JBS, maior apanhador de laranja, tá aceitando encomenda para o Natal também, viu? Alô, Luiz Gessolo, a esposa Andréia também ligados aqui na Casa da Canal, lá no Turvo também, Hélder Aparecido Marcucci, o goiabeiro, a esposa Maria José, a filha Joseli, tá também ligadinha aqui na Casa da Canal. Olha, o uso indiscriminado de canetas emagrecedoras está preocupando pediatras no Brasil. A reportagem é de Marco Aurélio Franco.
6: Elas viraram febre no Brasil. As chamadas canetas emagrecedoras, como as que têm semaglutida, liraglutida ou tirzepatida, passaram a ser procuradas não só por adultos, mas também por adolescentes. Os medicamentos podem ser importantes no tratamento de doenças, como a obesidade e o diabetes, mas o uso precisa ser feito com indicação e acompanhamento médico. Por isso, a Sociedade Brasileira de Pediatria lançou um alerta sobre o uso de canetas emagrecedoras por crianças e adolescentes. De acordo com a entidade, os medicamentos podem trazer riscos à saúde e afetar o desenvolvimento de pessoas que ainda estão em fase de crescimento. O presidente do Departamento Científico de Endocrinologia da Sociedade Brasileira de Pediatria, Crésio Alves, alerta para o uso indiscriminado por adolescentes e crianças.
7: Algumas complicações pela automedicação são corrigíveis rapidamente, como a desidratação. Outras requerem cirurgia, como a colelitíase, que é a pedra na vesícula. Outras requerem internamento, como a pancreatite. E outras são ameaçadoras à vida, como a hipoglicemia. Você pode ter baixar o seu açúcar no sangue e não ter ninguém em casa para lhe ajudar.
6: O Brasil tem mais de 17 milhões de crianças e adolescentes entre 5 e 19 anos de idade com excesso de peso, segundo o Atlas Mundial da Obesidade. Desse total, 7 milhões já são considerados obesos. Em alguns casos, o tratamento pode ser indicado para adolescentes. A semaglutida, por exemplo, tem indicação aprovada para o tratamento da obesidade em pacientes a partir dos 12 anos, dentro de critérios específicos. Mas isso não significa que qualquer adolescente que queira emagrecer possa usar a medicação, conforme alerta a Sociedade Brasileira de Pediatria.
7: Orientamos que esse medicamento nunca deva ser utilizado com finalidade externa. estética. Nunca deva ser utilizado para perda de peso rápida antes de uma festa ou de uma competição esportiva e que nunca deva ser utilizado em substituição a um plano alimentar e atividades físicas adequadas.
6: Outro risco apontado pela SBP é o uso de produtos comprados fora do Brasil. A entidade alerta que não é possível saber com segurança o que há no produto ou qual é a quantidade da substância presente. As canetas emagrecedoras, autorizadas pela Agência Nacional de Vigilância Sanitária, precisam de receita médica.
3: Agora são 7:41, 7:41, Zé Lucente está chamando, tem informações atualizadas da cidade, está na UPA, o que está acontecendo por aí, Zé?
4: Aqui, UPA, 24 horas, Taquaritinga, segunda-feira, e a gente veio saber aí se tem alguma novidade, né? Porque a gente tinha, até na última sexta-feira, uma paralisação dos médicos que atendem aqui na unidade. Estava só atendendo urgência e emergência por conta de atraso no pagamento. 3 meses de atraso estavam computados aí no pagamento dos médicos que atendem a população na UPA 24 horas. Então eu vim para cá para entender um pouquinho melhor com o que está rolando hoje, nessa semana que tem início, não é? E a gente conversou inclusive com o doutor Igor. Ele prefere ainda não se manifestar publicamente, mas explicou o seguinte: olha, na sexta-feira a gente recebeu aí a informação do pagamento de um salário. Quer dizer, seria abril, maio e junho que estava atrasado. Aí pagou o mês de abril. Só que hoje, Edson, 31 de agosto, já venceu junho, julho e agosto. Voltou a 3 meses de atraso no salário dos médicos que atendem na UPA 24 horas. Hoje, o atendimento aqui está normal, viu? A pessoa chegou, vai ser triada, vai ser tratada, vai ser recebida e vai passar por avaliação médica. Mas, segundo o doutor Igor, se isso não mudar, eles têm uma reunião inclusive marcada aí para hoje, se não mudar, eles também podem voltar a ficar mais uma vez atendendo só urgência e emergência, naquele esquema de greve parcial no atendimento à UPA. Quer dizer, puxou o cobertor, descobriu o pé. Cobriu o pé, descobre a cabeça. Assim vai ficar esse jogo de empurra-empurra, né? Paga o mês, mas começa a dever 3 de novo, os médicos vão parar o atendimento normal e vão começar a atender seletivamente. Vão verificar se é urgência ou emergência e vão fazer o atendimento médico. Aqui UPA 24 horas, nesse momento ninguém na emergência e hoje o atendimento prossegue na sua normalidade. Mas, se precisar e não houver um consenso, os médicos retornam àquela atitude de paralisação no atendimento à UPA e vai ser só seletivo, urgência e emergência. 3 meses de atraso, junho, julho e agosto. Continua com você.
3: São 7:44 e a cara de Taquaritinga, né? Na sua opinião, a situação aqui é de urgência ou de emergência? Sebastião Pedro Maria Assis, alô. Quem tá aqui na casa da canal mandando o recadinho, acordou aqui o Marcão Menezes, positivo, corintiano, acordou o primeiro corintiano aqui, um abraço pra você, viu? Dona Alessandra Cazon, central de relação, pois não?
0: 3 jovens acabaram presos pela polícia militar na noite do último sábado, durante um patrulhamento dos agentes em Cândido Rodrigues. Eles são acusados de tráfico de drogas, associação criminosa e o veículo em que estavam acabou apreendido. Os policiais informaram que realizavam patrulhamento quando se depararam com este automóvel, um Fiat Uno, ocupado pelo trio. O condutor do carro e um passageiro afirmaram que chegavam de Taquaritinga, onde se dirigiram para adquirir entorpecentes. No local, foram encontradas porções de dry, crack, 21 microtubos com cocaína e lança perfume. Essa droga estava armazenada em diferentes compartimentos deste veículo. Os acusados foram apresentados na delegacia, onde o delegado plantonista ratificou a voz de prisão. O carro e os celulares destes envolvidos foram apreendidos para perícia e os três ficaram à disposição da justiça.
3: Agora 7h45, meu amigo Prado lá do Turvo tá mandando um abraço pro Verdão Eletricista, tá dizendo, jogo é jogo, né? Amizade é outra coisa. A encarada, né? Que abalou o psicológico do meu querido Verdão, já passou, né? Já passou. Aliás, foi na semana retrasada. A gente não falou semana retrasada porque Verdão tava com o psicológico aí abalado, né, Verdão? 7h47, deixa eu falar só pra hoje, lá no Supermercados Ipiranga, você já pode ligar aqui na Casa da Canal para concorrer ao Marmitex, concorrer também, né, a um Guaraná Ideal e um Marmitex presente do Supermercado Ipiranga. 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
3: Abraçando aqui o Valdemar da Baia, sempre ligado aqui na Casa da Canal, e o Ailton tá aqui mandando um recadinho. Bom dia, Ailton, bom dia.
12: Ô Edson, bom dia. Vai Corinthians, Edson. É, Edson. Tem uns corintianos que ia ganhar do Santos ontem, cadê que ganhou, hein, Edson? Tá feio, hein? É, Santos é Santos, né?
3: É o melhor time do mundo, Ailton, melhor time do mundo, né? Não é mole, não é mole não. Aliás, Palmeiras mexeu num cacho de abelha. Na Vila vai ser 7-1 pro Santos e não vale gol do Neymar, hein? 7:50, Zé Lucente, a informação pra gente, põe na tela.
4: Um homem, ele foi preso em flagrante por tráfico de drogas na madrugada de domingo no Jardim Paraíso, aqui em Taquaritinga. A ocorrência foi registrada por volta da 1h na Avenida José Cecílio. Segundo a Polícia Militar, durante o patrulhamento, a equipe recebeu uma denúncia anônima informando sobre possível comercialização de entorpecentes nas proximidades de um estabelecimento comercial. Com as características repassadas, os policiais localizaram e abordaram o suspeito. Durante a busca pessoal, foi encontrada uma porção de substância semelhante à cocaína e dinheiro. Ainda conforme a PM, durante as buscas nas proximidades, cerca de 50 metros do ponto da abordagem, os policiais encontraram um saco plástico contendo outras porções de entorpecente e mais dinheiro. Ao todo, foram apreendidas 25 porções de cocaína, totalizando 25 gramas, 15 porções de maconha, pesando 10 gramas, além de R$ 25,00 em dinheiro. De acordo com o boletim policial, no momento em que recebeu a voz de prisão, o homem teria resistido à ação e tentado alcançar a arma de um dos policiais. A equipe informou que foi necessário o uso da força para contê-lo e algemá-lo. O suspeito apresentava uma lesão próxima ao supercílio e ao olho direito e foi encaminhado à UPA de Taquaritinga para avaliação médica. Posteriormente, ele foi apresentado no plantão da Polícia Civil. A ocorrência foi registrada como tráfico de drogas e o homem está agora à disposição da justiça e a droga apreendida. É você, Edson.
3: 7h52, 7h52 aqui na Casa da Canal. A ANEEL, que é a reguladora da energia, na energia que você paga, a conta de luz, determinou que a bandeira tarifária seguirá amarela também no mês de setembro. O repórter Beatriz Collin tem mais informações.
13: A Agência Nacional de Energia Elétrica, a ANEEL, informou que a bandeira tarifária para o mês de setembro continuará amarela. O comunicado foi feito na última sexta-feira. O cenário é o mesmo desde maio e indica condições menos favoráveis para a geração de energia no país, com necessidade de utilizar fontes de produção mais caras. Com a bandeira amarela, haverá cobrança adicional de R$ 1,88 a cada 100 kWh consumidos. O sistema de bandeiras tarifárias permite que os consumidores acompanhem as condições de geração de energia e os custos associados ao fornecimento. Diante desse cenário, a ANEEL reforça a importância do uso consciente da energia elétrica. Atitudes simples, como evitar desperdícios, podem ajudar a reduzir o consumo e o valor da conta de luz. Para o consumidor, a orientação é ficar atento aos hábitos de consumo durante o mês de setembro.
3: Agora 7h53, 7h53, está aqui na Casa da Canal, a Célia Possebão está dizendo: Edson, nós trouxemos aqui as notas de falecimento desse final de semana, né? Mas ela faz um adendo aqui, a Célia, né? Célia Possebão. No sábado também teve o falecimento da dona Helena Rodrigues Morata, Alessandra.
0: Isso, Edson. O velório municipal está informando o falecimento no último sábado da senhora Helena Rodrigues Morata aos 81 anos. Ela que era viúva do senhor Walter Morata e deixou 5 filhos, Simone, Sérgio, Ciderley, Silney, além do Sandro, em memória. O corpo foi velado no velório municipal aqui em Taquaritinga e o sepultamento aconteceu às 16h no cemitério municipal de Jurupema, registrando, portanto, o falecimento da senhora Helena Rodrigues Morata aos 81 anos.
3: A família Morata, os nossos sentimentos. 754, Zé Lucente, a informação pra gente.
4: Uma abordagem policial terminou com 3 pessoas presas em flagrantes por tráfico de drogas e associação ao tráfico na noite do último sábado, na região central da cidade de Cândido Rodrigues. Segundo informações da Polícia Militar, durante patrulhamento pela rua São Paulo, os policiais avistaram um Fiat Uno ocupado por 3 pessoas. O comportamento dos ocupantes chamou a atenção da equipe, que decidiu realizar a abordagem. Na busca pessoal, nada de ilícito teria sido encontrado. Porém, durante a vistoria no veículo, os policiais localizaram porções de cocaína, crack e maconha do tipo dry, além de um frasco de lança-perfume e 2 aparelhos celulares. Conforme o registro policial, foram apreendidos aproximadamente 25 gramas de cocaína, 20 gramas de crack e uma pequena quantidade de maconha. Ainda segundo a ocorrência, um dos abordados teria informado aos policiais que o grupo havia ido até Taquaritinga para buscar drogas. Outro declarou ser usuário, enquanto o terceiro ficou caladinho. Os três foram levados inicialmente para atendimento médico e depois apresentados no plantão policial. Após a análise da ocorrência, a autoridade policial ratificou as prisões em flagrante pelos crimes de tráfico de drogas e associação ao tráfico. Os detidos permanecem agora à disposição da justiça, aguardando audiência de custódia. É você, Edson.
3: 756, alô Dulcineia Belarmino, ligada na Casa da Canal. Está aqui também o Mazinho Nussi, informando que o Master do Náutico recebeu no sábado o Master de Ibaté. Jogo bastante disputado, 2:30, 6-6. Jogo de compadre, né? 6-6, Digão 3, Vicente Manólio, o Toco e o Claudião, olha aí, fizeram os gols. A equipe formou com Fará, Toco, Alex, Beto Giroto e Vicente Manólio, Raposinha, Ademir, Chiro, Freza e Claudião, Digão, Cacá e Mazinho. Um abraço pra vocês aí. Alessandra, 7:56, aqui pra fantástica audiência da Canal. Da Leste Frias, Lidiane Gomide, José Soares, o Marcos, o pessoal da Happy Day, o Zé César, que está abraçando o amigo Cristiano Nacarato, lá de Aparecida do Monte Alto, pelo aniversário hoje. Parabéns. Alessandra?
0: Um produtor rural aqui de Taquaritinga também teve prejuízo neste fim de semana, quando a sua chácara foi alvo de bandidos no último sábado. De acordo com a vítima, os ladrões levaram cerca de 300 metros de fiação elétrica, deixando prejuízo para esse produtor aqui da nossa cidade. O boletim foi registrado na delegacia para investigação. Até o momento, ninguém foi detido e o produtor agora sofre essas consequências.
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4: No início da tarde da última sexta-feira, a Câmara Municipal de Taquaritinga se reuniu extraordinariamente para análise de uma matéria, o projeto de lei do Poder Executivo que dispõe sobre o parcelamento e reparcelamento de débitos do município de Taquaritinga com o IPRENT. Segundo informações da assessoria de imprensa da Câmara, o texto foi aprovado por unanimidade. É você, Edson.
3: Agora são 8:01. Ontem, o senhor Domingos Santana, que mora no Jardim Santa Cruz, ali na rua Reinaldo Pinceta, ele me procurou para informar que ele comprou, né, a questão de 25 dias, um colchão da Inteligência do Sono Tecnológica, né? E pagou à vista pelo colchão. Faz 25 dias, ficaram de entregar na semana seguinte, até agora não entregaram, né? Entrou em contato uma vez, duas vezes e não estão mais atendendo o telefone do senhor Domingos Santana. É, como a gente não vai falar aqui com o Leandro hoje, eu vou pedir para nossa assessoria entrar em contato lá com o pessoal da Inteligência do Sono Tecnológica, saber o que está acontecendo aí, não é? Porque pagou à vista o senhor Domingos Santana, mas até agora não recebeu o colchão. Não sei se tem mais pessoas com problemas semelhantes. Se tiver, manda pra gente. 8:02, Central de Redação, Alessandra Cazon, pois não?
5: As inscrições para redução e isenção da taxa da Faculdade de Tecnologia aqui de Taquaritinga continuam até o dia 11 de setembro. 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Mais informações pelo site oficial da FATEC ou então na Secretaria da Faculdade.
3: Agora são 8:03. 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
4: Uma colisão entre um ônibus e um caminhão carregado com tijolos deixou o motorista, 46 anos de idade, morto e 5 passageiros feridos na madrugada do último sábado no quilômetro 282 da rodovia Washington Luiz, SP-310, próximo ao pedágio de Araraquara. Marcos Alexandre Ribeiro havia pegado o ônibus na base e seguia para Ibitinga quando, por razões ainda desconhecidas, colidiu contra a traseira de um caminhão. Com o impacto, parte da carga ficou sobre a vítima, que morreu no local. Os passageiros ficaram presos entre as ferragens e foram resgatados pelo Corpo de Bombeiros. Eles foram socorridos por equipes da concessionária que administra a rodovia e encaminhados para Santa Casa e UPA Central de Araraquara. Duas vítimas estão em estado grave e as demais teriam ferimentos moderados. A Polícia Militar Rodoviária atendeu a ocorrência e preservou o local para o trabalho da perícia. O corpo de Marcos, que era morador de Ibitinga, foi encaminhado ao Instituto Médico Legal de Araraquara. É você, Edson.
3: Agora 8:04, abraçando aqui Horácio Furlaneto, grande Horácio, patriarca da família Furlaneto, hoje comemorando 99 anos, um abraço aí de toda a família e dos amigos. 8:05, o GAECO prende condenado em R$1 milhão por crimes contra adolescentes. Rafael Silva tem mais informações.
6: Um comerciante de Água Doce do Norte, no Espírito Santo, foragido da justiça por crimes contra adolescentes, foi localizado e preso em Uberlândia, Minas Gerais. O homem foi condenado pela Justiça do Trabalho ao pagamento de R$1 milhão após o ajuizamento de uma ação pelo Ministério Público do Trabalho, lembra a procuradora do MPT, Poliana França.
7: O Ministério Público do Trabalho ajuizou uma ação civil pública em face de um comerciante de Água Doce do Norte, em razão da prática de exploração sexual e diversos outros atos de violência cometidos em face de adolescentes. Essa ação civil pública foi julgada procedente pelo Tribunal Regional do Trabalho da 17ª Região e condenou esse comerciante ao pagamento de R$1 milhão, a título tanto de indenização por danos morais coletivos quanto a título de indenização por danos morais individuais sofridos pelas adolescentes.
6: Após a condenação, o comerciante fugiu. A partir daí, o MPT passou a contar com o apoio do Grupo de Atuação Especial de Combate ao Crime Organizado, o GAECO, dos MPs do Espírito Santo e de Minas Gerais.
7: E, felizmente, o GAECO do Espírito Santo, em parceria com o GAECO de Minas Gerais, encontrou esse indivíduo. Ele foi encontrado no município de Uberlândia e foi efetivada a prisão desse indivíduo.
6: O comerciante segue preso.
3: São 8:06 aqui na Casa da Canal. Muitos são os reclamos e tem aumentado bastante, né? Os registros de problemas mecânicos causados aí por esta mistura absurda do álcool à gasolina, né? Basicamente, a cada 3 litros de gasolina que você coloca no seu veículo, 1 é de álcool, né? Essa mistureba aí. Tem muitos carros que não foram projetados para receber álcool, para receber essa mistureba aí, né? Essa gasolina batizada, né? Batizada pelo atual governo, né? Mas também gente que está abastecendo com álcool e, na verdade, está abastecendo com água. Ouvinte da região mandou pra gente esse vídeo aqui. Ele meteu etanol no carro, mas na região, mas só tinha água. Pois não, deixa eu ver aí.
8: Olha o combustível nosso brasileiro, galera. Eu parei na descida do carro aqui, ó, tá na marcha lenta. Olha o tanto de água. Vamos ver quanto tempo vai ficar saindo água. O carro fica parado aqui na loja, ligado na marcha lenta, né? Só que agora eu parei ele na rampa. Olha isso, ó. Sem acelerar, hein? Se acelerar, então, aí tem gente que fala que é carro com um problema no motor. O carro é zero. O problema tá no combustível mesmo. Diz que eu já dei uma manobrada nele aqui, já vazou um pouco, ó. E a bica tá ainda pingando, não, né? Escorrendo direto.
3: Impressionante, né? Brasileiro é enganado de tudo lado, né? Não tem jeito, né? Todo produto que a gente compra é uma mistureba. Você vai hoje no mercado, você não compra mais creme de leite, é mistura condensada láctea, né? Não é leite com, é mistura condensada láctea, né? O chocolate, sabor chocolate, né? Você compra, é impressionante. E a gasolina é batizada, o álcool só tem água, mas ainda bem que tem o doutor Robertão para botar ordem na coisa, né? 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
3: Eu falei há pouco da gasolina batizada brasileira, né? Que está acabando com muitos veículos, mas o Herbert Bedin está fazendo aqui um alerta. Não são só os carros que estão quebrando, não, não é isso, Herbert?
10: Sem falar que a gente fala que acaba com os carros também, né? Mas que nem nós que trabalhamos na zona rural, né? Tem motosserra, roçadeira, que é a gasolina. Tá arrebentando todas as máquinas.
3: Não é mole não, né? Não é mole não. Zé Lucente, 8:12 agora, informação pra gente, pois não.
4: Foi anunciado na semana passada a sentença para o ex-vereador e candidato a prefeito de Matão, Alexandre Henrique Sink, em 2 artigos, pelo juiz doutor Cláudio do Prado Amaral, titular da primeira vara e presidente do Tribunal do Júri na comarca de São Carlos. De acordo com as informações, De Sink foi sentenciado em 2 artigos do Código Penal Brasileiro: 217, estupro de vulnerável, 329, resistência à prisão. Ele foi condenado a cumprir uma pena de 10 anos, 2 meses e 20 dias em regime fechado. De Sink foi preso no dia 2 de maio deste ano, após uma denúncia de que teria tentado um ato contra sua própria filha de 10 anos de idade. Na ocasião, foi ouvida uma testemunha-chave que foi determinante na autuação em flagrante de Alexandre e a decretação de sua prisão em flagrante. O advogado do acusado deverá entrar com recurso contra a decisão do Ministério Público e Poder Judiciário. É você, Edson.
3: 8 e 14.

0: Isso é porreta, né? Alessandra, 8h14 agora, pois não?
1: A Secretaria da Saúde aqui de Taquaritinga, Edson, está informando que a sala de vacinação lá do Jardim São Sebastião, a sala da UBS Akio Nakashima, estará temporariamente sem funcionamento devido ao furto de fios da energia elétrica na unidade. Portanto, a sala estará temporariamente fechada, porque essa situação comprometeu um funcionamento do espaço destinado para a vacinação. A Secretaria da Saúde já agradece a compreensão da população.
0: Sem contar, né? Sem contar que sem rouba fiação, furta fiação lá da unidade da sala de vacina, sem energia, o que pode acontecer? As vacinas se perderem, né? Porque não tem refrigeração, faltou energia. Até quando nós vamos continuar com essa farra aqui em Taquaritinga, hein? Até quando, hein? Até quando a bandidagem vai deitar e rolar, não é verdade? Aonde são comercializados esses fios, essa fiação aí? Eles não comem com farinha, não, né? E a população está cobrando, a população está cobrando uma ação de quem tem que cuidar disso aí. Não é verdade? É uma vergonha, uma vergonha. 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E o Turvo descarregou um caminhão de melancia para cima dos fanásticos, 15-1. O Galo Pneus meteu 7-5 na Easy Solar e União Marimbondo goleou Real Regis Tintas por 12-1. Ontem, pelo Master, Erva Mix meteu 4-0 no Galo Pneus e o Estica Nervo venceu LL Soldas por 7-1. No Amador, Inter de Milhão 2, Real Expresso 1. E o Turvo, matando inseticidas, goleou Barra Mansa por 11-2. Campeonato que também ajuda as nossas entidades, né? Assistência Social da Paróquia de São Lourenço do Turvo recebeu aí a doação de arroz. Tem as imagens lá, né? Arroz que foram doados para a paróquia lá de São Lourenço do Turvo. E também o Lar São João Bosco, aqui de Taquaritinga, beneficiados com a doação de arroz do Clube Náutico Taquaritinga. Ô Gaimão, o que aconteceu com o Coringão ontem? Jogou em casa contra o Peixe, não foi? Parmeira também empacou lá em Mirassol? Conta pra gente.
2: Olá, amigos da Casa da Canal, muito bom dia. Eu, José Roberto Gaião, chegando com as primeiras informações dos 4 grandes clubes de São Paulo por conta do programa reduzido nesse período eleitoral. As maiores informações estarão na segunda edição. 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

0: 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Eu já começo falando do clássico. O Santos venceu o Corinthians pelo placar de 1-0, gol do Christian Oliva. O Santos conquistou sua segunda vitória consecutiva fora de casa e começa a respirar no Campeonato Brasileiro. Já o Corinthians tem uma pressão, já que o time está aí às vésperas da partida contra o Estudiantes, e no Campeonato Brasileiro os resultados não têm sido agradáveis. Fernando Diniz tem uma semana para corrigir o time até a partida diante da Chapecoense no próximo fim de semana. O Santos joga contra o Palmeiras pela Copa do Brasil, tendo que reverter uma desvantagem de 3 gols. O Santos está muito próximo de anunciar a contratação de Arthur e do lateral direito, Rodinei. Já o Palmeiras jogou em Mirassol, empatou 1-1. Viu a distância para o Flamengo diminuir. Entretanto, o Palmeiras segue líder do campeonato. Quarta-feira, Mirassol e Flamengo jogam no Rio de Janeiro, aquele jogo atrasado. E Flamengo e Palmeiras terão a mesma quantidade de jogos. Palmeiras com mais uma lesão muscular. O Palmeiras se preparando também para a sequência da temporada. E o São Paulo venceu o Red Bull Bragantino pelo placar de 2-1. Um pênalti polêmico marcado para o São Paulo. Mas enfim, o tricolor do Morumbi também respirou antes das partidas da Copa da Sul-Americana. Vitória importante para São Paulo e para Santos, que afastam os times da zona do rebaixamento. Palmeiras segue líder e o Corinthians segue sem vitórias no Brasileirão. 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Na segunda edição eu volto com mais informações do Quarteto Paulista aqui na Casa da Canal.
1: Obrigado, Gaion. 8h22 aqui na Casa da Canal. O Lúcio está dizendo aqui, Edson, olha que situação, hein? Depredação e roubo de metais e lápides dos túmulos no cemitério local. Tá vergonhoso e ninguém toma providências. Vandalismo, sujeira em toda a área. Uma vergonha. E do lado da delegacia. Está ressaltando aqui o Lúcio. Pois é, não é? Quem passou por aqui também deixando o seu recadinho, Adriana Arioli. Edson, parabéns aqui para o Antônio Xavier, está fazendo aniversário hoje. Parabéns de toda a família. Ele que está trabalhando lá, lá no Gastão. Um abraço para vocês aí. Abração, viu? Parabéns ao Antônio pelo aniversário hoje. 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Prazer em te ver sorrir, Alessandra.
2: Aconteceu neste fim de semana o sorteio da moto elétrica doada pelo Anderson Multimarcas para a APA aqui de Taquaritinga. A APA está informando que foram vendidos mais de 700 números nesta ação em prol da causa animal. E o sorteio aconteceu através da Caixa Econômica Federal, o sorteio ontem, domingo, no concurso da Loteria Federal. E o ganhador foi o ex-prefeito Tato Nunes. A APA está agradecendo a todos que participaram e contribuíram com essa causa.
1: Destaque final, José Lucente, ruas da cidade, põe na tela.
3: Edson, tá na hora do meu destaque final, e o meu destaque final são as notas de falecimento. Faleceu aos 92 anos de idade a senhora Merentina Dias da Silva. Ela deixa filhos. O corpo está sendo velado no velório da Cristo Rei e será sepultado no cemitério do distrito de Jurupema. Também é um falecimento aos 67 anos de idade de Alcídio Aguiar da Silva. Deixa filhos. O corpo está sendo velado no velório municipal e será sepultado no cemitério do distrito de Jurupema. A gente volta na segunda edição. Até lá. Bom dia.
1: Bom dia, Zé. Obrigado pelas informações. Mais uma vez, sentimentos às famílias enlutadas, aos amigos entristecidos. Muitas são as aflições do justo, mas o Senhor de todas o livra. 34, é o Salmo 34, versículo 19. Sofrimento, né? Sofrimento é uma realidade da vida. É inevitável. Muito mais para quem decide seguir Jesus. Porque muita gente imagina que a felicidade é uma vida sem problemas. Mas neste mundo, os espinhos fazem parte da rosa. A noite faz parte do dia. E as lágrimas parte da alegria. Você pode ser feliz em meio às dificuldades se souber administrá-las na certeza de que o Senhor o livrará de todas elas. Deus cura o coração ferido, mas a intervenção divina não teria sentido se o coração não estivesse ferido. Ele restaura os sonhos, porque eles foram destruídos. Deus prometeu livramento e não isenção do problema. Quais são os problemas que você, quais são as aflições que você está enfrentando hoje? Não importa. Antes de partir para enfrentar a montanha de dificuldades que está diante de você, decore este verso e repita-o ao longo do dia. Muitas são as aflições do justo, mas o Senhor de todas o livra. Mensagem de confiança, de sabedoria para mim, para você, para os filhos e filhas amorosos do Deus Amor. Que Ele te abençoe, te guarde, faça resplandecer seu rosto sobre ti e te conceda a graça. Que o Deus amoroso volte para ti o seu rosto e te dê a paz. Que esse mesmo Deus abençoe a minha e a tua família. Amém. Que o Deus amoroso abençoe grandemente Horácio Furlaneto. 99 anos hoje, parabéns de toda a família, dos amigos. Alô, Horácio, muita paz pra você, viu? Leonardo Troiano, o Léo da Casa Nadir, tá aniversariando hoje. Vai ser festa o dia inteiro lá na loja, ele vai estar lá para receber você com um presente misterioso. Hoje é aniversário também de Cristiano Nacarato, lá de Aparecida, de Monte Alto. Parabéns do amigo José César. Quem tá aniversariando hoje também é o Antônio Xavier. Parabéns dos filhos Ana Paula, Alessandra, Rafael e também dos netos. O Antônio Xavier, que está trabalhando lá no Gastão. Um abraço para você, muita paz, felicidade. Agora é com ele. O que aconteceu, Deus meu, Edson? Como é que chama o rapaz lá? Não jogou? Não jogou? Ah, entrou em campo, mas não jogou. É. Às vezes é assim, tem noite que de dia... Volta Yuri Alberto, volta. Tem dia que de noite é assim mesmo, né? Na sequência, ele, corintiano Delcimar Guissoni, segunda edição tem mais, a gente se fala, até lá. Okay.
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1: Amanhecer com o céu parcialmente nublado, muitas nuvens. Olha, vamos a 36 graus hoje e não tem previsão de chuva. Muito bom dia.
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Olha, para você participar, para você deixar o seu bom dia, para este último dia do mês de agosto, hein? Último dia do mês de agosto, hein, gente? 8h33. Você já acompanhou aí a primeira edição do canal Uma Notícia de hoje. Fique com a gente, fique participando, deixe o seu bom dia. Tem aniversário? Mande aí no zap da canal, tá? Alô, Antônio Xavier, tá aniversariando, os filhos Ana Paula, Alessandra, Rafael, netos, né? Grande abraço, deixe o seu aniversário, deixe o seu bom dia de segunda-feira. A semana só tá começando, hein?

0: tocando essa Diego e Vitor Hugo.
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0: Olha, moça pra casar, hein? Quando eu cantar do Max Oliver e a fofoca do ano, 8h42. Pra Maria Tasso, tá passando por aqui, boa semana, só tá começando aí a semana, Maria Tasso, último dia do mês de agosto, setembro tá chegando aí, hein? Alô, Maria Rosa, Estância Verde Flora, a Michele do Jardim Scalise, boa segunda-feira tá com o céu com muitas nuvens, né? O calor diminui porque fez muito quente essa noite, bastante calorenta, o domingo foi bastante abafado, 37, 38 graus aí, hoje um pouquinho menos quente, né? Temperatura hoje não vai passar dos 36, né? Diminui um pouco, a mínima de 21, com esse aumento aí de nuvens no decorrer aí do período, viu, gente? Tá? A dona Vicentina, que já fez a sua caminhada matinal, né? Tá em dia com as atividades físicas aí, ó, dona Vicentina. Que simpatia, né? Que é a dona Vicentina. 8h43. Vamos começar o horóscopo, começar aí a semana com as previsões para o seu signo.
2: Previsão para os nascidos entre 21 de março a 20 de abril. Áries.
0: Semana abrirá com energia extra, ótima para tomar a frente de um projeto. Só filtre informações, notícias desencontradas circularão conforme antes de agir. Confirme aí, né? Use a força de manhã para cuidar da autoestima, da imagem. Momento quieto no fim do dia separará o real do imaginário. Ó, vá primeiro no que pedirá coragem. Agosto terminando com você mais forte, viu, Ariano?
2: Previsão para os nascidos entre 21 de abril a 20 de maio.
0: Veja bem, o ambiente de trabalho e o cotidiano poderão aparecer confusos, intercale os compromissos com pausas e um pouco de silêncio. Será um ótimo dia para terapia, para meditação, para se fortalecer, viu? Para se fortalecer interiormente. Atividades criativas ganharão uma dose maior de inspiração. Enriqueça seus projetos, novo amor, atitude e entendimento. Se estiver só, dê chances ao acaso, Taurino.
2: Previsão para os nascidos entre 21 de maio a 20 de junho. Gêmeos.
0: Olha, trabalho em equipe impulsionará um novo projeto, reuniões, troca com colegas serão bastante produtivas. Você poderá encerrar um grupo ou iniciar outro. Orçamento apertado pedirá contenção de despesas, não é verdade? Evite gastos. Gastar dinheiro sem planejamento. Aproveite também para abrir frentes de captação de recursos. Negócios imobiliários estarão aquecidos para você que nasceu aí no signo de Gêmeos. 8h46.
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0: 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Olha pra Cidinha Rocha que já deixou aqui o seu bom dia, não é, Cidinha? Bom dia, boa semana. A Cléo também tá na nossa sintonia aqui na nossa escuta. São 8h48. Olha, o mês que começa amanhã terá folga prolongada, viu? Já tá todo mundo falando aí do feriado de 7 de setembro, né, gente? Olha, o mês de setembro que começa amanhã terá um feriado nacional no Brasil, hein? O dia da independência, ou seja, no dia 7 de setembro, que cairá na próxima segunda, que permite um fim de semana prolongado para quem não precisar trabalhar na segundona. É isso aí. O que não é nosso caso, né, Matheus? Só para os ricos e famosos aqui da empresa, né? Isso. 8h49.

0: 8 da manhã, 52 minutos. Nesta manhã de segunda-feira, é o último dia do mês de agosto. A minha amiga Tatá já tá pronta para falar com a gente. Alô, Tatá Onofre, boa semana, bom final de mês, muito bom dia. Fala uma coisa aí, ô Tatá. 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
0: É isso aí, obrigado, Tatá. Você volta no final da nossa programação desta segunda-feira. Valeu, muito bom dia, boa semana.
1: Obrigada, meu amigo.
0: 8:58. Muito bem, 8:58. Agora com o Med Brito e Samuel.

0: chuva de bênçãos. É Cleito e Romário, 9:05.
1: Já deu certo.
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4: Previsão para os nascidos entre 21 de junho a 22 de julho. Câncer.
0: Olha, sigo com você, o dia pedirá atenção ao trabalho, informações difusas, mudanças de plano poderão confundir a rota, viu? Confirme as orientações antes de executar, com mais disposição e uma dose maior de tolerância. Você resolverá bem os desafios e superará os obstáculos. Mensagens claras serão sua melhor ferramenta, sua postura madura trará reconhecimento. Firme a sua reputação aí, canceriano.
4: Previsão para os nascidos entre 23 de julho a 22 de agosto.
0: Deslocamentos e viagens serão cansativos, né? Com planejamento, tudo dará certo. O dia ajudará a vencer burocracias, resolver pendências de documentação, as finanças ficarão mais organizadas, racionalize gastos, organize os orçamentos, mudanças no jeito de se comunicar surtirão efeito positivo nos relacionamentos. Mude de ambiente, amplie as amizades.
4: Previsão para os nascidos entre 23 de agosto a 22 de setembro. Virgem.
0: Olha, questões íntimas e também de dinheiro pedirão análises profundas. Um mergulho nos sentimentos iluminará caminhos e soluções. Conte com clareza mental nas decisões. Um acerto de contas, financeiro ou afetivo, trará alívio. Números na mesa acalmarão qualquer conversa difícil. Confie no seu discernimento. Renove objetivos. Conquiste amizades. Num novo grupo, não é verdade, virginiano? 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Filminha Dong, bom dia.
5: Bom dia, Nelsimar.
0: Bom dia.
5: Boa semana, abençoado por Deus, viu?
0: Boa semana, boa semana, boa semana. Vamos tocando em frente aqui, ô minha querida Filminha Dong, participando da programação da manhã. Mandar um alôzão aqui pra Lúcia, que também tá na sintonia, pra a Maria Romano. Olha, mandando um bom dia aqui para o nosso ouvinte, mandar um recado aqui para o nosso ouvinte. Oi, Elias, eu tenho que seguir a programação aqui, viu, meu querido? Tá? Eu tenho que seguir a programação musical aqui, tá bom? São 9 horas da manhã, 10 minutos, tá?

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2: Olha, boa semana também pra nossa ouvinte, que é a Daniela Garcia. Dani, ótima semana, último dia de agosto. Pro Zé Antônio de Lima também, que tá na escuta. E pra nossa ouvinte, a Tatiane. Alô, Bebedouro. Alô, Tatiane. Tá sempre ligada aqui na programação da manhã, né? Vamos de Sorriso Maroto.

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0: 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E tem bom dia aqui.
1: Bom dia, gostaria de oferecer o programa para Maria Paz. Isso é o meu esposo, Demir.
0: Aí, a Maria Tasso, pessoal mandando a programação para você, viu? Ô, Maria Tasso, quem tá oferecendo aqui é a Lúcia, tá legal?
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3: Previsão para os nascidos entre 23 de setembro a 22 de outubro. Libra.
0: É, o parou sócio estará mais sensível. Escute com empatia antes de apresentar planos e soluções. Seu jeito gentil e delicado destacará nas relações. No trabalho, a semana começará com acordos e alinhamentos importantes. Não absorva o mau humor, não, alheio. Cultive emoções positivas. Um elogio sincero mudará o clima de uma reunião. Finalize um ciclo.
3: Previsão para os nascidos entre 23 de outubro a 21 de novembro.
0: Escorpião. Olha, foque nos assuntos práticos, disciplina e rotina, cuide da saúde, planeje os próximos passos no trabalho. O céu ajudará a dar um passo maior na carreira, transformar antigos padrões emocionais, curará relações importantes em sua vida e também abrirá espaço para novas conexões. A participação de um evento abrirá uma porta de trabalho em outro lugar, viu, Escorpião?
3: Previsão para os nascidos entre 22 de novembro a 21 de dezembro. Sagitário.
0: Semana começando com muita criatividade, animação, ideias inteligentes, fora do padrão, enriquecerão seu trabalho, principalmente os projetos autorais. No amor, por exemplo, o clima ficará sonhador. Só cumpra o que combinar. Coloque em prática as oportunidades que surgirem nos últimos dias. Os filhos darão alegria ao coração. Renove seus conceitos sobre o amor, Sagitário.
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0: Olha, 9h24, fim de semana foi quente aqui, né? O final de semana foi bastante calorento por aqui. Mas em São Paulo, ó, chuva em São Paulo atinge prédios públicos, suspendendo aulas em escolas, hein? Fortes chuvas atingiram diversas partes do estado no final de semana e causaram estragos em algumas cidades, né? Na capital, por exemplo, esteve em estado de atenção para alagamentos, hein? E ventos estiveram aí moderados, né? Então tá aí, gente. A partir de agora, no entanto, apenas chuva fraca segue na capital, viu? Né? Então a instabilidade vai direto para a região do ABC, né? Fim de semana, então, final de semana, tivemos aí chuva que atingiu prédios públicos, suspendeu aulas em escolas após danos na capital, né? Principalmente aí no final de semana. 9h26, aqui no interior, muito quente, muito calor, né? Muito calor ontem, 37, 38 graus. Alô, Roseli Henrique, mas parece que diminui um pouquinho, continua abafado ainda nesse começo de semana, mas diminui um pouco, viu? Ainda bem, né? Quem suporta este calorão horroroso, né? Terrível. 9h26, ninguém aguenta. É um calor displicente, né?
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1: Muito bem, muito bom dia, 9h35.
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6: Previsão para os nascidos entre 23 de dezembro a 20 de janeiro.
7: Capricórnio.
1: É a rotina dos capricornianos. Poderá sair do roteiro com atrasos imprevistos que pedirão agenda flexível e também paciência. Não marque compromissos em uma sequência apertada. O sono, a alimentação merecerão cuidado nesta virada do mês, o Capricórnio. Uma notícia de longe animará o dia. Chegue 10 minutos antes e tudo fluirá melhor. Relacionamentos cobrarão iniciativas corajosas dos capricornianos, não é?
6: Previsão para os nascidos entre 21 de janeiro a 18 de fevereiro. Aquário.
1: Olha, recados, informações pedirão aí cuidado para os aquarianos. Deixe-os combinados por escrito, releia antes de enviar. O ritmo de trabalho seguirá acelerado, não descuide da saúde e necessidade básica. Parar em alguns instantes será uma atitude sábia. Apoio do par ou de um sócio dará segurança em um momento de dúvida. Deslocamentos serão cansativos, porém, bem úteis, viu, Aquário?
6: Previsão para os nascidos entre 19 de fevereiro a 20 de março.
1: Peixes. Então reveja padrões de consumo, enxugue as despesas, o orçamento que vai pedir cuidado e bom senso. Defina prioridades, foque na expansão do trabalho, você poderá iniciar uma parceria e melhorar a situação financeira. No amor, por exemplo, o diálogo ficará mais fácil, encare uma conversa delicada, crie planos a dois, a cumplicidade estará alta, deixe o clima leve com a família, você que nasceu em Peixes. 9h39, tem recado especial para você, para Casa Móveis, a loja das grandes marcas. 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Olha, a Roseli Henrique tá ligadinha. Bom dia, Roseli. O Pastel e a Marli completando 41 anos de casamento, hein? Parabéns os filhos Arielle e Maxwell. Alô, Pastel, alô, Marli, 41 anos de casamento. Mais gente por aqui na nossa companhia. O Diego Lima, valeu aí, Diego Lima. Vamos de Zezé de Camargo e Luciano. Minha amiga Sidoca de Agulha vai ajudar aqui. Força, força aí, Zezinha Rocha, pra cantar com o Zezé de Camargo, viu?

a roça vence, a música do cantor Michel Teló, 9 horas da manhã, 47 minutos. 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Olha, chuva e ventania deixam desalojados e causam estragos no interior de São Paulo, gente. Por exemplo, fortes chuvas e ventania ontem à tarde causaram 70 quedas de árvores e deixaram dezenas de pessoas desalojadas no interior de São Paulo. Na cidade, gente, de Palmeira do Oeste, na região de São José do Rio Preto. Além desta cidade na região de Rio Preto, outra cidade em Promissão, na região de Bauru, a cobertura do estádio municipal colapsou, hein? O município também registrou danos, mas não há desalojados ou então desabrigados. Então, olha, cidade próxima a Bauru, cidade de Promissão, e cidade próximo de São José do Rio Preto, Palmeira do Oeste, hein? 9 horas e 49 minutos.

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0: Ah, pra minha amiga Maria Rosa.
1: Bom dia, Deusimar.
0: Bom
1: Toca
0: dia.
1: Pra mim, de Paulo e Paulino, Amor de Trem. Se você me tocar, eu agradeço. Maria Rosa, da Estância Verde Flora.
0: Obrigado, minha querida Maria Rosa, Estância Verde Flora, participando aqui da nossa programação. Cidinha Rocha curtiu aí, o Zezé de Camargo, né, Cidinha? O Zé Antônio de Lima também tá ouvindo a gente. Olha, o Pastel e a Marli, o Pastel e a Marli, 41 anos de casamento, parabéns, parabéns dos filhos Arielle e Maxwell. Alô Pastel, alô Marli, alô meu querido Diego Lima. É, Diego Lima, hein? Não vai nem com bomba esse Corinthians, hein, Diego Lima? Meu Deus do céu, hein? Como é que é a música? Eu não sou terapia. Muito bem. Vou ver aqui essa música pra você, tá bom, Diego Lima? Né? Vamos mandando lá pra nossa ouvinte, a Tatiane, da região de Bebedouro também. Bom dia, Tati. Ligada aqui na programação da canal também. Vamos seguir agora, 9h51, o pedido aí da... Ô, Maria Rosa, olha o seu pedido, viu?

tocando mais um sucesso do Max Oliver. Quando eu cantar, 10 horas e mais um minuto aqui na canal.

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1: Todas as manhãs, o nosso encontro na hora do café das 10, 10 da manhã, 3 minutos. Pode deixar o seu bom dia, deixar a sua participação aqui no nosso WhatsApp da canal, onde você participa e se liga aqui na nossa programação, não é mesmo? Bom dia!

0: 3027-2293.
1: Aí, Alessandra, bom dia, boa semana, 10 horas e 4 minutos, último dia do mês de agosto, que bom.
0: Bom dia, Delcimar. Bom dia aos ouvintes. Passou
1: bom
0: rápido
1: dia, bom
0: esse
1: dia.
0: Mês.
1: Bom dia, meu amigo. Bom dia, meu amigo.
0: Lá não vai. Deu tempo de se estressar com o mês cumprido que não acaba nunca mais. Agosto, acabou. Neste ano, passou voando.
1: Passou, graças
0: Os
1: a Deus.
0: Os ventos de agosto
1: Tomara
0: levaram
1: que o
0: um
1: ano
0: mês.
1: Que vem passe voando mais rápido ainda. 10 horas
0: que
1: e 5 minutos.
0: Vem? Não acabou nem esse ainda. Você então, tá pensando em 2027.
1: Porque tá voando. Você acabou de falar que tá voando.
0: Tá
1: em
0: voando
1: nome...
0: em 2026.
1: Em nome 2027, provavelmente vai voar mais rápido ainda. Alô, meu amigo Chico. Alô, lavacaio do Chico. É um abração,
0: alô.
1: Hein?
0: Como você falou primeiro? Eu disse, eu ia falar que eu encontrei uma pessoa e que essa pessoa encontrou um amigo meu comparando preços nas gôndolas dos supermercados. Eis que era...
1: comparando produtos.
0: O que você levou? Nada.
1: Comparando produtos.
0: Você tá brincando.
1: 10 horas e 5 minutos.
0: Foi passear no mercado, eu adoro também.
1: É.
0: Passear em mercado.
1: É verdade.
0: Passear na farmácia. À noite, então, que o movimento é menor, melhor ainda.
1: Em nome do Watanabe, já que você falou em mercado, em nome do Watanabe.
0: Que situação, hein? Que idade. 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
1: 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Antes, deixa eu. A notícia que está repercutindo aqui, ô Alessandra, da morte do Marcelo Gasparini, da dupla com o irmão Maurício, né? É a dupla Maurício e Marcelo que fez sucesso aqui com essa música que nós vamos registrar na hora do café de hoje, 10 horas e 7 minutos, tá bom?

0: Olha, um tiquim de Maurício e Marcelo, 10 horas e 8 minutos. Vale registrar a morte de Marcelo Gasparini, da dupla com o irmão Maurício. O cantor tinha 54 anos e lutava contra um câncer. A morte foi confirmada pela família na manhã desta segunda-feira, na cidade de Ribeirão Preto. 10 horas e 8 minutos. 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
1: Alô, Diego Lima, bom dia pra você. Quem tá chegando pra tomar café? Maria Rosa Pires Ordine, também com a gente. Já mandou o seu recado. Johnny Santos, José Antônio de Lima. Quem mais aqui? A Jéssica Rodrigues, lindíssima Jéssica, participando com a gente na segundona. Bom dia, Vicentina, lá do Vale do Sol, nossa querida. Hoje tomando café com bolo de cenoura maravilhoso. Bom pra começar a semana, hein? Olha, dona Vicentina já fez a sua caminhada.
0: Mandando,
1: e agora tomando o seu café.
0: Mandando alô pros ouvintes com segundas intenções pra querer receber bolo. Semana passada a senhora recebeu o bolo lá dos meus amigos, né? Da Literate, do Du e da Rita. Será? Tá louquinha pra receber outro bolo, porque ela fica aí com mimimi com os ouvintes do Zap.
1: Só por
0: 10
1: foto.
0: Horas e 9 minutos, tá?
1: É, então segue, detox.
0: Segue agora. Aí. É, tá. É, a bola. 10 horas e 10 minutos.
1: Por
0: segue
1: favor, sobremesas agora.
0: Segue com.
1: Por foto.
0: É, daqui pra pior.
1: Basta.
0: Final de semana, uma festa atrás da outra. Para
1: Nossa.
0: De fazer isso. Ah, conta pra outro, vai. Fala
1: me
0: da
1: contive.
0: Nova. Fala,
1: você tava comigo pra saber se eu comi ou não?
0: Fala da
1: você
0: nova.
1: Tava muito bem comportada.
0: Não, eu tô falando o seguinte:
1: nas sobremesas.
0: Daqui pro final do ano é uma festa atrás da outra. E eu vou falar de detox agora?
1: Você falou fim de semana.
0: 10 horas e 10 minutos em
1: Nada
0: nome
1: maluco,
0: da
1: não.
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0: Depende de semana, a senhora comeu um boi, agora só vai usar peptídeo de emagrecimento. Boa, boa dica, gostei. Final de semana... foi um boi inteiro.
1: Força no peptídeo
0: para não virar uma bola. Vamos
1: mais
0: lá.
1: Mais saciedade, segue. Queima calórica e mais saúde
0: isso,
1: para o seu corpo.
0: Isso. Boa.
1: Cápsulas.
0: Força aí pra senhora no peptídeo, pra senhora ver, vai encarar o peptídeo pra começar a semana. Vamos ver se ela tem coragem.
1: 996047300.
0: Força, que daqui a pouco vai aparecer um bolo aqui.
1: Bolo. Tô cascando
0: de,
1: fora.
0: Bolo hein? De fubá.
1: Só pela foto. 3252-5513.
0: Aquele bolo de ameixa, aquele bolo de fubá, aquele bolo de brigadeiro. Né? O pessoal vai mandar pra nós aqui essa semana. É, Floresta Negra, por exemplo, aquele bolo de abacaxi, né? Não,
1: mas se eu
0: são
1: tô
0: promessas
1: de dieta,
0: aí pra semana, viu? Promessas pra semana. 10 horas e 14 minutos. Quero ver se a senhora não come. Quero ver. 10 horas. Quero ver. Você viu que tem um...
1: Engraçadinho,
0: fala assim, tá ó, hoje. Tem um colega nosso que fala assim, quero ver.
1: Não verá. Eu tô, ó. O bolo vai entrar numa porta, eu vou sair pela outra. Essa semana, preciso manter o foco.
0: É, foco
1: começa
0: nos...
1: Essa semana,
0: focos, peptídeo. Focos nos peptídeos. 10 horas e 14 minutos. Vamos falar agora, Alessandra, seguindo aqui. 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

0: Isso aí, tá recusando o bolo. Come, primeiro a senhora come o bolo, depois a senhora vai de pepitinho. Vai de pepitinho. É só onda, viu? É só onda. Às 10 horas e 15 minutos. As suas amigas? É.
1: Que bom que são
0: fazendo
1: amigas.
0: Charme pra recusar bolo. Não tem problema, gente. Eu não tô recusando, não.
1: Tá sim. Você tá na linha também.
0: Vamos de toquinho agora, vamos de aquarela, tema.

0: 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Porque esse calorão aí já começou, esses mosquitos horrorosos, jecas e rastaqueras.
1: Pernilongos and... escorpiões.
0: É, escorpião, love escorpião. Não, né?
1: Love, 10 horas,
0: love escorpião, 10 horas e 17 minutos. 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
1: Embalagem...
0: E que a senhora ficou assim apavorada em comer tudo.
1: Não, lindíssima, com um laço da cor da Literarte.
0: Parece que ia comer até o laço. 10 horas e que. Mas vai de peptídeo, vai. Força no seu peptídeo aí para começar a semana. 10 horas e 19 minutos. Força no peptídeo, mulher. Vamos.
1: Força.
0: Vai.
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0: Vai lá trocar de carro.
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0: Melhor negócio da sua vida, viu?
1: É o melhor.
0: Melhor negócio.
1: Mais inesquecível.
0: É pra ele. 10 horas é o melhor negócio.
1: Você não vai esquecer.
0: É pra vida dele. Você vai ver o ferro que você vai levar. 10 horas e 20 minutos. Alô, meu amigo Zé Padeiro. Alô, Zé Padeiro. Alô, Zé Confeiteiro.
1: Alô,
0: ó,
1: Zé.
0: É a semana do sonho aqui, viu? A semana do sonho aqui da cara colega, tá, Zé Padeiro? É isso aí. Não para de falar no sonho. Quando é que o Zé Padeiro vai mandar sonho pra nós?
1: Que horror,
0: Zé Padeiro, Zé Confeiteiro. E depois fala em peptídeo. Alô, minha.

0: amiga. Alô, minha amiga. É, mais uma amiga aqui na Hora do Café. Ah, alô, minha amiga Rosa Mattioli.
1: Bom dia, Alessandra. Bom dia, Delcimar. É a Rosa Mattioli. Ah, estou curtindo a Canal 1 e tomando no café. E participando do café das 10.
0: Isso mesmo.
1: Estou estendendo roupa, que a máquina já lavou, né?
0: Já lavou a roupa, tá estendendo a roupa.
1: E estou curtindo vocês, tá bom?
0: Tá.
1: Quero
0: curtindo.
1: Mandar um abraço para todas as minhas amigas, principalmente para a Vicentina lá da Palavaço.
0: Opa, dona Vicentina.
1: Foi muito amigona minha, tá bom?
0: É isso
1: e
0: aí.
1: Põe uma música bonita, do 1975, 76, viu?
0: Não, hoje...
1: Tá bom, tchau, beijo pra vocês.
0: A música do Roberto hoje tá que tá.
1: Quero mandar também um bom dia e um bom café das 10 pra dona Rosa Ordine, viu? Que é uma amigona também, do coração.
0: É uma amiga mandando bom dia pra outra amiga que tá no rádio que nós estamos fazendo companhia, viu, Alessandra?
2: Alô, Vilminha, minha querida, um grande abraço pra você, bom dia também.
0: Alô, Transvaldinê.
2: Clodoaldo, bom dia, DDD 14, de onde você fala, Clodoaldo? Bom dia pra você também. Bom dia no café pra Patrícia, Gabriela, pessoal lá do Del Vecchio Ferragens, quem mandou a Patrícia aqui, bom dia pra você, pra começar a semana com tudo, Marcinha comemorando 35 anos.
0: Parabéns.
2: De casamento, olha só, a Leia saudações tricolores. Para o doutor, sinto muito. Que situação, hein? Quem mais aqui? O morto das batidinhas. Só na quermesse, só nas melhores festas. Cidinha Rocha, lá de Agulha, também mandando um grande abraço pra gente.
0: Aqui essa semana, quero ver se ela fica com onda de peptídeo aqui, viu?
2: Ah, mas ó, a Michele me entendeu. Hoje é só salada de rúcula. Eu também vou pra salada, Michele, minha querida. Lá do Jardim Scalice.
0: Vai pra sala fazer faxina. 10h33.
2: Vamos falar. Márcia, oferecendo música especialmente pro Antônio Pinho, pra cunhada Rosa, pro Zé Bétio.
0: Fazer faxina lá no...
2: Bom dia.
0: O Chico do Abacate disse que a senhora vai fazer faxina no Clube Náutico, pegar os escorpiões lá. 10h23. Ô, Chico, ela vai pegar os escorpiões lá do Náutico.
2: Vão caçar os escorpiões.
0: Vai ser caçadora de escorpião
2: estão
0: agora.
2: Estão sendo exterminados.
0: Muito bem,
2: vamos falar. Aliás, é época, hein? Não só em clubes, mas em residências.
0: É,
2: esses escorpiões que sempre nos incomodam. Não é possível. Sempre dá um jeitinho de incomodar. Segue.
0: Alô, escorpião, 10h23. Olha, é bolo de chocolate com brigadeiro, bolo de... Pode mandar aqui. É bolo de chocolate com brigadeiro. A promessa é até o final do ano virar uma bola, colega.
2: Embora quicando pela avenida. É só empurrar que chega em casa.
0: Isso aí, vai soltar aqui na banguela e vai chegar no rio. 10h24. É, descer vai descer legal, pra subir é um problema.
2: Pelo menos estarei feliz. Mas a Eliane tá falando que é encomenda hoje.
0: Estarei triste e feliz ao mesmo tempo.
2: Cansados, porém gratos.
0: É verdade, porque no final da festa, alegres, tristes, cansados, mas alegres, satisfeitos e felizes ao mesmo tempo. Gratidão, gratidão, gratidão. 10h24.
2: Eu vou na onda, vou no bando.
0: Eu vou falar agora da Farmavida do Vicente,
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2: Isso, fala.
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2: Volta no foco, não, não
0: depois,
2: se empolga.
0: Depois
2: não.
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0: 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Não,
2: mas quem usou voltou para comprar mais.
0: É, isso aí.
2: Graças a esse apresentador que hoje tá com uma camisa cor de pêssego para começar a semana não, suave.
0: Então, pêssego esse apresentador.
2: Pêssego hoje.
0: Pêssego. 10 horas e 27
2: você
0: minutos.
2: Entrou
0: pêssego,
2: e eu já percebi.
0: Tem o pêssego amarelo e o pêssego branco. 10 horas e.
2: Não, você tá um pêsseguinho hoje.
0: Um pêsseguinho hoje com essa camisa. 10 horas e 27 minutos. Mas siga aí com seus pepitídeos, vai.
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2: 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Alô, Estela, minha querida Estela, Dona Nega, estão tomando café, não perdem um café das 10. Bom dia, minha querida, uma ótima semana para vocês. Quem mais mandou aqui? O Ney, lá da oficina Só Trator. Marquinhos, o Patrick, o pessoal que acompanha o nosso café todos os dias.
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0: Olha, tem um desafio, a senhora toma uma batidinha do morto, o capitão do morto, depois a senhora vai lá correr 5 quilômetros de percurso pesados para cada pessoa viver essa experiência. Vamos ver se ela vai conseguir. É um desafio que o pessoal está lançando aqui. Só toma o capetão do morto e depois a senhora vai participar aí desse evento. 5 quilômetros de percurso. Vamos ver se ela vai conseguir. 5 quilômetros? 10 horas e 31 minutos. Ela vai cair dura no meio. Vai cair dura no meio do caminho. Vai falar do que agora?
2: Vou falar das informações.
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2: Informações aqui em Taquaritinga, nós tivemos mais de 10 flagrantes em Taquaritinga e nas cidades que essa comarca abrange desde sexta-feira, muita movimentação. Nós tivemos uma chácara com prejuízo de furto de fiação, furto de máquina agrícola durante a madrugada, colisão de carros que deixou um morador de Guariroba ferido lá no Trevo, na SP-333, invasão em uma clínica de estética com um homem de 46 anos preso. O homem que foi roubar uma clínica, foi fazer o furto, foi roubar
0: uma clínica de estética?
2: Foi flagrado.
0: Roubado uma clínica de estética?
2: Qual a surpresa?
0: 10 horas e 33 minutos.
2: Um estabelecimento de saúde no centro, lá na rua 7 de setembro, que foi alvo e terminou com a prisão deste bandido. Nós tivemos também muitas informações aqui em Taquaritinga, em nome do Sicoob Cooperac.
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2: Agradecendo a todos que colaboraram com a rifa, foram mais de 700 números vendidos, uma parceria dessa campanha para a APA, com o auxílio, com a doação de uma moto elétrica feita pelo Anderson Multimarcas, que ajudou demais a causa animal aqui em Taquaritinga. O vencedor, o ex-prefeito Tato Nunes, acabou levando essa moto elétrica, sorteio feito ontem pela Loteria Federal.
0: 10 horas e 33 minutos.
2: Deixa eu mandar um alô pra Célia Tafuri, lá das Tafuretes, que fez aniversário ontem.
0: Vai tomar chá de gengibre?
2: Chá de gengibre eu aceito. Minha querida, um abraço pra você, todas as Tafuretes do meu coração. Um grande abraço pra Célia, que fez aniversário ontem.
0: Muito bem, 10 da manhã, 34 minutos. Parabéns, então. 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Que calorão no fim de semana, né, Alessandra?
2: Calorão, muito quente, mas foi um final de semana que deu pra aproveitar, pra descansar. No próximo fim de semana, estão me informando que a Fundação Edmilson vai completar 20 anos com uma grande festa dia 5. Dia 5 de setembro, sábado, celebrando os 20 anos, terá Jogo das Estrelas com o pentacampeão Edmilson. Vai ter show com a banda Ney Siqueira, Espaço Kids, praça de alimentação para toda a família. Nós vamos estar divulgando 20 anos da Fundação Edmilson. Estão me informando, Jogo das Estrelas com o pentacampeão Edmilson neste fim de semana aqui em Taquaritinga.
0: Legal, 10 horas e 35 minutos. Ela está em todas as paradas de sucesso.
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0: Alô, meu amigo Valdinê, maior plantador de milho do Brasil, é Trans Valdinê, Alessandra. Trans
2: Valdinê. Expandindo seus negócios.
0: Isso, Trans Valdinê.
2: Depois de receber a mentoria.
0: Isso, isso.
2: Abriu,
0: CNPJ, isso aí, recebeu a visita de um coach e agora abriu uma transportadora. 10 horas e 37 minutos.
2: Agora é só pra isso, cima, hein, Valdinê?
0: É daqui pra cima, Valdinê. Alô, Maria de Santa Matilde? Tá mandando pro esposo Antônio Pinho, cunhados Rosa e Zebete. Alô, Zebete, um abração, hein? A encomenda, diz que daqui a pouco tá chegando a sua encomenda aí, do bolo de chocolate.
2: Feliz de quem vai receber esse bolo de chocolate.
0: Tá chegando, viu? Tá chegando a encomenda aqui do bolo de chocolate.
2: Eliana
0: mas,
2: caprichou nesse.
0: Bolo de chocolate que a Eliana tá mandando, mas não é pra senhora isso, não, Eliana. Viu? Não é pra senhora não, tá?
2: Mande as fotos, mas...
0: 10 horas e 30.
2: Não mande o produto.
0: E 37 minutos. Já falou da Deborou, agora Bioma, Alessandra?
2: Ah, Bioma. 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
0: Olha, o Pastel e a Marli completando 41 anos de casamento. Alô, Pastel, alô, Marli. Recebendo os parabéns da Arielle e do Maxwell, né? Que são os filhos. Parabéns, viu? Alô, alô, alô, Pastel, alô, Marli. Um forte abração para vocês. Agora eu vou deixar aqui, porque a senhora tá falando muito hoje, né? Que a senhora leia este recado para que eu possa ouvir, por favor.
2: Quem mandou? A Roseli Henrique, bom dia, mais uma semana abençoada, ouvindo o café. Obrigada pela voz espetacular, que enche o coração de alegria. Por isso que você destacou esse comentário.
0: Mas ela tem que ler com ênfase, não com esse desânimo todo aí.
2: Pra esfregar na cara.
0: Isso, na sua
2: da
0: cara.
2: Concorrência.
0: Sua. Tem que esfregar na cara da concorrência.
2: Famosa, veludada,
0: sua.
2: Com pêssego.
0: Tá, 10 horas e 30, e 40 minutos, já, Alessandra, já o serve.
2: Já, você fica aí de papo furado, viu?
0: Vamos lá.
2: Quem tá mandando, Neuci, bom dia, José Antônio de Lima mandou o alô. 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
0: Boa semana, amanhã tem mais café, porque a música do Roberto de hoje é esta. É pra todo mundo curtir, hein? De 1980.

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6: 10h47.
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1: 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Falou, minha querida. 11 horas.
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1: 11 horas e 7 minutos. 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
3: Vocês precisam admitir alguma coisa.

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Love Pit, parabéns, 35 anos de casamento, parabéns, obrigado pela sua companhia. Abração aqui para Marli e para o Pastel também, 41 anos, os filhos Arielle e Maxwell. Para esta segundona, último dia de agosto, 31 de agosto, 11h24, tem aí a segunda edição, tá chegando aí a segunda edição do canal 1 é Notícia, depois tem o horário eleitoral ao meio-dia. Nos encontramos amanhã, boa semana, Diego e Vitor Hugo.

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3: Olha, uma ótima segunda-feira para você. Estamos chegando nesse 31 de agosto, último dia do mês, para segunda edição do Canal 1 é Notícia. Abraçando os nutricionistas hoje no vosso dia. Valorosos profissionais, nosso abraço, nosso bom dia. Vamos às ruas da Taquaritinga, porque o repórter da cidade, José Lucente, está chamando delegacia de polícia. O que está acontecendo por aí?
4: Olha, quando a gente fechava a nossa participação hoje pela manhã, ali na UPA 24 horas, né, estão trazendo informação, né, dos trabalhos de urgência e emergência, que você até classificou que a cidade está precisando desse tratamento de urgência e emergência, né? Nós ficamos sabendo da informação de um homem de 66 anos de idade, que havia sido localizado em sua residência, sem vida, na manhã dessa segunda-feira. E agora a gente tem, inclusive, Edson, o nome dele, né? É Wilson José Martins, conhecido como Mulinha. Ele tinha problema com diabetes, morava sozinho, mas familiares passavam por lá todos os dias para saber como é que ele estava, né? Como é que ele tinha passado o dia. E foi também nesse fim de semana a mesma coisa, né? O pessoal passou, verificou que estava tudo bem com ele, realmente estava tudo bem. Só que hoje pela manhã, quando voltaram lá na residência, Edson, eles já encontraram o senhor Wilson José Martins sem vida. Ele estava na sua cama, mas já estava sem vida. O corpo foi levado para a UPA 24 horas, permaneceu até agora há pouco na UPA. O médico não atestou aí a morte do senhor Wilson, por isso ele deve ser levado ao SVO, que é o Sistema de Verificação de Óbitos em América Brasiliense. Foi feito o boletim de ocorrência pelos familiares agora, e o corpo do senhor Wilson José Martins, conhecido como Mulinha, deverá agora ser levado pela funerária Cristo Rei para Américo Brasiliense, para passar aí por exames. E depois, é claro, retornar para Taquaritinga e preparar aí o seu velório e o seu sepultamento. Lamentável, né, Edson? Um homem de 66 anos de idade, Wilson José Martins, conhecido como Mulinha, acabou sendo localizado em sua casa hoje pela manhã, sem vida.
3: Sentimentos à família enlutada, aos amigos entristecidos. Alessandra, 11:32, aqui para Maria Ivonice de Oliveira, o Valdir Santana, o José César, a Fabiola Capaz, a galera Canal ligada na melhor.
5: A Secretaria de Saúde aqui de Taquaritinga está informando que a sala de vacinação lá na UBS aqui ó, na Kashima, no Jardim São Sebastião, está temporariamente sem atendimento. Isso porque nos últimos dias o local foi alvo de furto de fiação elétrica. A prefeitura também informa que a vacinação, ou seja, o atendimento, estará prejudicado para os próximos dias. E a suspensão vai acontecer ainda durante essa semana, pedindo a compreensão de toda a população para que toda a rede seja estabelecida e o atendimento volte o quanto antes.
3: Agora são 11 horas e 33 minutos. A rede de corrupção no nosso país é muito grande, né? Especialmente pessoas envolvidas com o tráfico de drogas, traficantes que têm os seus tentáculos em todos os setores da nossa sociedade, infelizmente, né? Inclusive nas bets. E recentemente nós tivemos aí jogadores que foram punidos, identificados aí por favorecimento para alterar resultados, simular lesão, tomar cartão amarelo. Vocês se recordam, jogadores de futebol que foram punidos aí, né? Por estarem envolvidos nessa rede de corrupção. Hoje, dois jogadores de futebol estão sendo investigados pela Polícia Civil do Espírito Santo por um suposto envolvimento com uma organização criminosa ligada ao tráfico de drogas e ao tráfico interestadual de armas. Eles foram alvos de mandados de busca e apreensão na manhã de hoje. Entre os investigados estão Davi Correia da Fonseca, atacante do Vasco, e Ainer William Monjardim Cordeiro, lateral direito, que pertence ao Santos e está emprestado ao Vila Nova de Goiás. Segundo o portal UOL, a polícia teria chegado aos jogadores depois de supostas mensagens em aparelhos celulares apreendidos. A operação, que está em andamento, mobiliza cerca de 100 policiais civis, 38 viaturas e 2 helicópteros em diferentes estados. Estão sendo cumpridos 15 mandados de busca e apreensão e outros 4 de prisão preventiva nos estados do Rio de Janeiro e de Goiás, no Distrito Federal, além nas cidades de capixabas de Vitória e Serra. Além dos endereços ligados aos investigados, no Espírito Santo, a operação também cumpre mandados de busca e apreensão em clubes relacionados aos jogadores no Rio de Janeiro e Goiânia. Confirmando para você os investigados. Ainder, 30 anos, é lateral direito. Ele pertence ao Santos, mas está emprestado ao Vila Nova. E o Davi, atacante do Vasco da Gama. 11:36, Zé Lucente, informação, pois não?
4: Olha, a gente está aqui pela Delegacia de Polícia, segunda-feira, já temos a informação ainda extraoficial da chegada de uma nova delegada, de um novo delegado na cidade. A transferência do doutor Fábio e também do doutor Luiz Fernando deve ocorrer até o final da semana, e nesse período há esse trabalho, né, então, de entrosamento da nova equipe que está chegando de delegados e também com a equipe de investigadores do SIG, que é o Serviço de Investigações Gerais do município. A gente sabe, né, que uma delegada e um delegado devem assumir aqui as funções do doutor Fábio, que vai seguir para São Paulo na sua transferência, e doutor Luiz Fernando, que deve ir para Araraquara. Agora, a equipe que trabalha com os nossos delegados, né, também poderá sofrer alguma baixa ainda neste período, né, por conta de transferências que possam acontecer. A doutora, que será nova delegada aqui em Taquaritinga, já esteve na delegacia, deve retornar amanhã, terça-feira, quando será apresentada formalmente aos investigadores e a todo o pessoal que trabalha aqui na delegacia de Taquaritinga. O outro delegado também deve ser apresentado no dia de amanhã. Eu sei que ela, Edson, é da cidade de Belo Horizonte, em Minas Gerais, e vem para cá agora servir como delegada em Taquaritinga. Doutor Fábio e doutor Luiz Fernando, cada um vão seguir agora os seus novos caminhos dentro da polícia do estado de São Paulo. Deixo com você.
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1: Aqui, UPA, 24 horas, Taquaritinga, segunda-feira, e a gente veio saber aí se tem alguma novidade, né? Porque a gente tinha até na última sexta-feira uma paralisação dos médicos que atendem aqui na unidade. Estava só atendendo urgência e emergência por conta de atraso no pagamento. 3 meses de atraso estavam computados aí no pagamento dos médicos que atendem a população na UPA 24 horas. Então eu vim para cá para entender um pouquinho melhor com o que está rolando hoje, nessa semana que tem início, não é? E a gente conversou inclusive com o doutor Igor. Ele prefere ainda não se manifestar publicamente, mas explicou o seguinte: olha, na sexta-feira a gente recebeu aí a informação do pagamento de um salário. Quer dizer, seria abril, maio e junho que estava atrasado. Aí pagou o mês de abril. Só que hoje, Edson, 31 de agosto, já venceu junho, julho e agosto. Voltou a 3 meses de atraso no salário dos médicos que atendem na UPA 24 horas. Hoje o atendimento aqui está normal, viu? A pessoa chegou, vai ser triada, vai ser tratada, vai ser recebida e vai passar por avaliação médica. Mas, segundo o doutor Igor, se isso não mudar, eles têm uma reunião inclusive marcada aí para hoje, se não mudar, eles também podem voltar a ficar mais uma vez atendendo só urgência e emergência, naquele esquema de greve parcial no atendimento à UPA. Quer dizer, puxou o cobertor, descobriu o pé. Cobriu o pé, descobre a cabeça. Assim vai ficar esse jogo de empurra-empurra, né? Paga o mês, mas começa a dever 3 de novo, os médicos vão parar o atendimento normal e vão começar a atender seletivamente. Vão verificar se é urgência ou emergência e vão fazer o atendimento médico. Aqui UPA 24 horas, nesse momento ninguém na emergência e hoje o atendimento prossegue na sua normalidade. Mas se precisar e não houver um consenso, os médicos retornam àquela atitude de paralisação no atendimento à UPA e vai ser só seletivo, urgência e emergência. 3 meses de atraso, junho, julho e agosto. Continua com você.
0: São 11h45, o meu amigo Luiz Gessolo está convidando aqui todos os associados a prestigiarem a comida de boteco que vai acontecer no próximo dia 18 de setembro no Náutico. Associado paga R$60, visitantes R$130. As vendas pelo aplicativo, também no escritório 3253-6000, na portaria do clube. 16996353304. É comida mineira, comida de boteco, né? Especial, tem salgados, delícias, tem na chapa, caldos, tem sobremesa, comida de boteco à vontade. É no próximo dia 18 de setembro, Clube Náutico Taquaritinga. E no dia 26, baile da primavera com a banda Doce Veneno. Uma festa imperdível. Você associado, não perca. Alessandra?
2: Um acidente de trânsito registrado no último sábado envolveu dois veículos e deixou um morador de Guariroba ferido na rodovia SP-333, no trevo ali de Guariroba, quilômetro 159. De acordo com um boletim de ocorrência registrado pela Polícia Civil, esse acidente foi comunicado por volta das 5h20 da tarde. Essa colisão envolveu um Volkswagen Gol de cor prata e um Fiat Pulse de cor preta. Segundo as informações repassadas pela Polícia Militar Rodoviária, o Gol entrou no trevo de Guariroba quando foi atingido transversalmente pelo Fiat Pulse, que seguia no sentido a Taquaritinga. Com o impacto, os dois veículos ficaram imobilizados no local. O motorista do Gol, um homem de 51 anos, não sofreu ferimentos. Já o ocupante relacionado ao outro carro, de 77 anos, ele foi socorrido e, conforme o registro, apresentou lesões em decorrência do acidente. A ocorrência foi registrada como lesão corporal culposa na direção de veículo automotor. A área foi periciada e o protocolo também consta no boletim registrado.
0: O Bento tá ligado aqui na Casa da Canal, ele esteve hoje ali nas imediações da prefeitura e encontrou esse óculos de grau aí, um óculos de grau, armação preto, né? Armação preto, um óculos de grau ali nas imediações da prefeitura de Taquaritinga. Quem perdeu esse óculos de grau pode entrar em contato com ele no 99701-4837. Vou repetir, 99701-4837. Um abraço, Bento. Zé Antônio de Lima tá ligado aqui na Casa da Canal. Corintiano Marcão Menezes passou por aqui também na Casa da Canal. Meu amigo Lorenzano, o engenheiro da cidade, tá mandando aqui um áudio da Wanda Prata. Ela é meteorologista ali do Triângulo Mineiro, né? E acerca desse calorão, vai chover, não vai chover? Como é que vai continuar a situação do tempo aí? Deixa eu ouvir aqui a doutora Wanda Prata, meteorologista lá do Triângulo Mineiro, Minas Gerais.
3: Bom dia a todos. Bem, calorão é só mais hoje. Amanhã nós teremos uma mudança, uma entrada de uma linha de estabilidade no estado de São Paulo, que vai varrer todo o estado de São Paulo, chegar até o Triângulo e um pouco mais acima do Triângulo também passará. Mas temos uma novidade. Dia 27, 28 e 29, tivemos muitas explosões solares, que o Sol está no 11º ano de atividades sísmica, então tem bastante explosões, e estas explosões elas chegaram aqui na Terra dia 27, 28 e 29, de maneiras que a atmosfera está bastante ionizada, então teremos muitas descargas de raios aí, e em todo o estado de São Paulo a quantidade será grande. Então é preciso prestar atenção, porque se estiver dentro de carro, é preciso fechar as janelas dos carros e pode ficar dentro do carro que está protegido dos raios. Janela aberta é perigoso. Não ande nessa chuva cheia de raios com os vidros abertos. Bom, então a chuva passa amanhã e já vai dar uma refrescada nessa temperatura. E tudo indica que teremos aí mais algumas chuvas nos próximos dias que nós iremos indicando. Mas a de manhã já está próxima e é preciso, então, cuidado com ela.
0: Obrigado, a meteorologista Wanda Prata, né? Tá dizendo aí, chuva vem a partir de amanhã e pode vir com intensidade de raios. 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
1: Olha, os policiais, o segundo sargento Pedro Assoli, também o soldado Tales, estavam agora pela manhã fazendo o seu trabalho de patrulhamento pela cidade, já que nós estamos em andamento no estado, Edson, da Operação Adaga, né? Pessoal buscando aí cumprir mandados de busca e de apreensão. E aqui em Taquaritinga, os policiais acabaram localizando um homem que tem contra ele um mandado de prisão. Ele está devendo pensão alimentícia, o valor não é baixo não, viu? É R$6.312. E ele foi localizado no centro de Taquaritinga. De acordo com as informações dos policiais, ele não apresentou nenhum tipo de resistência quando foi abordado pelos nossos agentes, né? Foi informado exatamente de todos os seus direitos constitucionais e foi encaminhado primeiro para a UPA 24 horas, depois para a delegacia de polícia, onde foi ouvido pelo delegado doutor Fábio Abib Calazans, que determinou então o seu recolhimento à cadeia pública na cidade de Santa Ernestina, onde ele deve passar também por audiência de custódia. E é claro, né, os seus familiares têm que providenciar o pagamento aí de R$6.312 de pensão alimentícia, porque a prisão é de 30 dias, então as pessoas têm que se movimentar rapidamente para tentar solucionar o problema. Operação Adaga acontecendo no estado de São Paulo todo, e aqui em Taquaritinga, o segundo sargento Pedro Assoli e o soldado Tales fizeram aí o cumprimento de um mandado de busca e de prisão. Deixo com você.
0: Aqui para Regislaine, Dinei Pozetti, Zilda Silva, Fátima Castelo e o Fabinho Valenço, que está abraçando o amigo Chico Nussi pelo aniversário ontem. Parabéns, Chicão, um abraço para você.
2: A Pizza Kid está contratando montador de pizza para trabalhar no período noturno, das 5 da tarde até a meia-noite. Além do salário, há benefícios que chegam a R$ 2.875 mensais. A Pizza Kid está em Taquaritinga e para se candidatar à vaga, basta entrar em contato pelo telefone, que também é o WhatsApp. É o 3252-6169, vaga para montador de pizza.
0: Zé Lucente tem mais informações aqui para Fabiana Cristina, que perdeu a CNH perto da sorveteria Paviani. Se alguém tiver qualquer informação, pode ligar também aqui na casa da Canal, Zé Lucente.
1: Um homem foi preso no Jardim Botânico em Jaboticabal após uma perseguição policial. Segundo informações, ele estaria carregando uma bolsa com drogas. O capitão Couto tem detalhes dessa operação.
3: Uma viatura da Polícia Militar em patrulhamento rotineiro deparou-se com um indivíduo conduzindo uma motocicleta, uma mochila em suas costas, sendo que ao notar a presença policial, demonstrou nervosismo e começou a empreender fuga com essa motocicleta. Ele andou na contramão por diversas ruas aqui da cidade de Jaboticabal, colocou em risco a vida de várias pessoas, cruzando, sendo imprudente, negligente e negando-se a parar. Em determinado momento aqui pelo bairro, ele abandonou essa motocicleta e empreendeu fuga para a mata. Na CCM, uma empresa metalúrgica nossa, ele foi localizado, ele não quis se render, partiu para o confronto com o policial, pegou o armamento dele e, entretanto, foi baleado na perna. Socorrido, permanece estável, não corre risco de vida, e realizando as buscas na mata por onde ele passou, foi verificado por nós que havia uma mochila. Verificando a mochila, alguns tijolos de maconha no seu interior. Ele confessou sim que estava transportando essa droga e está preso agora, sendo a ocorrência apresentada no Distrito Policial de Jaboticabal.
1: O suspeito recebeu atendimento médico e permanece agora sob custódia da polícia de Jaboticabal. É você, Edson.
0: 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Agora 11:59, espaço aberto para o horário eleitoral gratuito. Em 25 minutos a gente está de volta.
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2: Um produtor rural teve a sua máquina agrícola furtada neste fim de semana em sua propriedade localizada na cidade de Itápolis. A vítima informou para a polícia que na madrugada de sábado, bandidos ainda não identificados invadiram o sítio e levaram um trator Valtra A750, ano 2018. O agropecuarista esclareceu que um caseiro reside na propriedade, mas ele não estava presente no momento do delito. Um boletim de ocorrência já foi registrado, mas até o momento essa máquina não foi recuperada.
0: Obrigado, Alessandra. O Zé Lucente está chegando também com sua informação final aqui na Casa da Canal em nome do Benja. 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E o destaque final do repórter José Lucente.
3: Eu quero trazer como destaque final nessa segunda-feira as notas de falecimento aqui em Taquaritinga. Faleceu aos 92 anos de idade a senhora Merentina Dias da Silva. Ela deixou os filhos Noêmia, Rosimeire, Jacinto e Rosa em memória. O corpo está sendo velado no velório da Cristo Rei e será sepultado hoje, 13 horas, no distrito de Jurupema. Eu tenho também o falecimento, Edson, aos 67 anos de idade, de Alcídio Aguiar da Silva. Deixa as filhas Márcia e também Luana. O corpo foi velado no velório municipal e foi sepultado hoje, 9 horas da manhã, no cemitério do distrito de Jurupema. E ainda o falecimento, aos 66 anos de idade, de Wilson José Martins, conhecido como Mulinha. O seu corpo foi levado ao SVO e depois será entregue à família para o seu velório e o seu sepultamento. Amanhã a gente volta, então até lá, viu? Boa tarde.
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0: Um abraço, Zé, obrigado pelas informações. E na sequência, quem traz as novidades do seu time do coração é ele, José Roberto Gayon.
5: A Alô, amigos da Casa da Canal, eu, José Roberto Gaion, chegando com as últimas informações dos quatro grandes clubes de São Paulo, nesta segunda edição. 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Em nome da Casa do Norte Ferreira, já começo trazendo informações do Tricolor do Morumbis. O São Paulo jogou no sábado, venceu o Red Bull Bragantino pelo placar de 2-1. E agora o Tricolor tem uma semana tranquila para tentar embalar no Campeonato Brasileiro. O São Paulo, muita gente achando o pênalti polêmico, mas na verdade ele existiu. Também não vou ficar falando de arbitragem, porque cada um tem a sua interpretação. E o Luciano fez mais um gol importante, igualou a marca de Careca, por incrível que pareça. E o São Paulo voltou a vencer após 4 meses. Uma vitória do alívio e elogio a Gustavo Santana, que foi titular pela primeira vez na vaga de Calleri, que ficou no banco de reservas. Ontem também nós tivemos o clássico com vitória do Santos. O Santos venceu pelo placar de 1-0 e a equipe do Peixe chegou à sua segunda vitória seguida fora de casa. Com o Neymar no comando, o Santos é sempre importante. Agora o Peixe concentra as forças na Copa do Brasil. Quarta-feira, 21 horas e 30 minutos, tem o jogo da volta e o Santos vai ter que fazer uma remontada de 3 gols sobre o Palmeiras. Neymar, que colocou a pressão toda no time alviverde, dizendo: com 3-0, a responsabilidade é toda do Verdão. Agora, o Santos se reapresenta visando essa partida. O Peixe, que está trazendo Arthur, está tentando a contratação de Rodinei, que está tentando vir jogar na equipe do Peixe, tem um acordo verbal avançado. É o Peixe se reforçando para a sequência da temporada. Do lado do Corinthians, do lado do Timão, sempre em nome de Pousada D&D. 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O Corinthians, Fernando Diniz está tentando uma explicação para o Corinthians não vencer no Campeonato Brasileiro. Na Libertadores, o Corinthians até tem um aproveitamento de 63%. O próximo jogo, domingo que vem, contra a Chape, lanterna do campeonato, a partida na Neoquímica Arena. Mas é uma partida antes da partida contra o Estudiantes, pela Copa Libertadores da América. Maior público do ano ontem na Neoquímica Arena, mas a torcida viu um Corinthians demorar a engrenar. Agora, o Timão tenta se recuperar diante da Chape, mas o pensamento é lógico, o pensamento está no Estudiantes. E ontem aquela cena lamentável, o Neymar deu a camisa para uma criança que acabou sendo hostilizada pela torcida corintiana. É cada coisa, o futebol realmente, como disse Abel Ferreira, está doente. Corinthians que precisa melhorar. Se quiser ganhar a Libertadores, é o principal torneio que o Corinthians está aí nessa disputa. Não vai ser campeão brasileiro, E tem aquela questão, né? O Corinthians precisa ficar de olho na tabela, chegar o mais rápido possível aos 45 pontos. E para finalizar, o Palmeiras. 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E o técnico Abel Ferreira desabafou depois dos problemas físicos do Verdão. Nesse fim de semana preservou Alexander Barbosa e Vitor Roque também acabou tendo uma dor muscular. Então, Vitor Roque precisa aí estar aí a recuperar essa forma física. O Abel Ferreira tem também o Arthur expulso, não joga contra o Botafogo. O departamento médico do Palmeiras com Jeff Tepe, Querez, Arias, Paulinho, Ramon Sousa, todas essas lesões. Empate ontem contra o Mirassol até que foi um bom resultado, já que o Palmeiras vai continuar líder mesmo se o Flamengo vencer o jogo a menos da próxima quarta-feira contra o próprio Mirassol. O Flamengo pode ficar a um ponto só de distância do Verdão. Vamos esperar para ver. O Palmeiras agora se prepara para o confronto diante do Santos, quarta-feira, 21 horas e 30 minutos, na Vila Belmiro, pela Copa do Brasil. 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Abraço a todos, excelente tarde e cuide-se bem.
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0: Obrigado, Zé, trazendo as informações aqui na Casa da Canal. E agora eles estão chegando, Delcimar Guissoni e o Mateuzinho, pro Fuxico do Dia, na melhor, aqui na Casa da Canal.
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2: Ô, Mateuzinho, daqui a pouquinho tem o bom dia aqui da Virgínia, pra deixar todo mundo com dor de cotovelo. Ah, mas agora eu vou falar do Giovanni, da dupla com o Jean. Ah, a gente não, quase nunca falou dele aqui, dessa dupla, viu, Mateuzinho?
3: Verdade, hein, Delcimar?
2: Ó, aparece em festa de aniversário de mãos dadas com Morena após separação polêmica, viu? Sertanejo foi filmado pelo filho Marcelo Moraes falando ao pé do ouvido de Morena enquanto estava, cantava o sucesso sobre infidelidade. É, nem dormindo consigo te esquecer. Essa música é velha, viu, Mateuzinho? O Giovanni, da dupla com o Jean, foi filmado pelo filho chegando ao local da sua festa de aniversário ontem, de mãos dadas com uma morena, Mateuzinho.
3: Olha só, hein?
2: É, isso aí. Ah, recentemente ele se separou de Ana Carolina Moraes. Ainda apareceu com o irmão cantando um dos grandes sucessos, Nem Dormindo Consigo Te Esquecer. Também faz tempo que a dupla não faz música nova, viu, Mateuzito?
3: Faz muito tempo, né?
2: É, tá na hora, né, Mateuzinho?
3: Tá na hora.
2: Agora tem bom dia de quem aqui no programa?
3: Ah, é dela, Delcimar.
2: Opa, ela tá onde, Mateuzinho? Ela vai falar?
3: Ela vai falar, confere aí.
4: Bom dia, bom dia, bom dia, bom dia, bom dia, bom dia, bom dia. Estamos em Ibiza, gente. Tá uma delicinha, viu? Tá quente, quente, quente, quente.
2: É pra amiga dela aqui na rádio, Mateuzinho, morrer de inveja.
3: É, exatamente.
2: Aliás, falando na amiga dela aqui da rádio, Mateuzinho, que recado que você tem?
3: É, um médico deu um recado pra ela, hein?
2: O médico deu um recado pra amiga da Virgínia, jornalista?
3: Isso, exatamente.
2: Falou o quê pra jornalista?
3: Falou que é bom ela começar a academia.
2: Começar a academia, Mateuzinho?
3: Isso, a jornalista? Junto com a dona Cacilda.
2: Será que a jornalista vai encarar?
3: Ah, ela falou que vai sim, viu, Delcimar?
2: Ah,
3: mas vai aos poucos.
2: É, tem que ser, né, Mateuzinho?
3: É, ela vai aos poucos, vai bem devagarzinho. Hoje mesmo ela falou que passou em frente à academia.
2: Ah, só deu uma olhadinha?
3: Deu uma olhadinha.
2: Acabou de chegar um pudim pra jornalista aqui na rádio, Mateuzinho.
3: Ah, ela foi correndo lá.
2: É, abandonou o jornal.
3: Abandonou o jornal.
2: Vamos fazer alguns esclarecimentos aqui neste programa, Mateuzinho. Por favor, é com você.
3: Com certeza, Delcimar. Vamos mandar um abraço aí pro Léo. É o filho do Murilo e da Carla. E olha, teve um festão sábado, hein, Delcimar?
2: Você tava por lá, Mateuzinho?
3: Olha, tava por lá, viu? Festão muito de luxo, só para ricos e famosos, tá?
2: Ah, tá.
3: É, e o Léo, ele perguntou pra mim, ô, Mateuzinho, eu quero saber quem que é a cobra e quem que é a cobrinha que vocês falam todos os dias. E eu não sei quem que é.
2: A cobra e a cobrinha não sabe, Mateuzinho.
3: Ele não sabe, Delcimar.
2: Então vamos esclarecer mais uma vez, por gentileza, Mateuzinho. Quem que é a cobra?
3: A cobra, Delcimar, é a minha querida sogra.
2: Isso, é uma cobra querida.
3: É, isso aí mesmo. E a cobrinha?
2: E a cobrinha?
3: É a namorada.
2: É a namorada?
3: Exatamente,
2: tá,
3: Delcimar.
2: A cobra e a cobrinha. É a dupla, né, Mateuzinho?
3: Isso, a dupla mais famosa do Fuxico, mais famosa da Canaã, junto com a dona Cacilda, que
2: Opa.
3: É a mãe do Mateuzinho.
2: Com K, né, Mateuzinho?
3: Isso, exatamente, Delcimar.
2: Fala dos embaixadores da festa do peão de Barretos, Mateuzinho. A dupla Chitãozinho e Chororó.
3: É isso aí, Delcimar. Conta mais detalhes aí para o pessoal.
2: É, anunciado. A dupla foi anunciada embaixadores, né? É, a dupla Chitãozinho e Chororó. Anunciados embaixadores da festa do peão. E trecho de evidências vira tema da festa pela primeira vez, Mateuzinho.
3: Olha.
2: O anúncio foi feito ontem, no último dia da festa.
3: Olha que legal, hein, Delcimar?
2: É, a dupla já havia ocupado o posto em 2013, quando dividiu o título com Bruno e Marrone.
3: Que legal, hein? Ano que vem vamos estar presente lá, hein?
2: É, separa o camarote já, viu, Mateuzinho? Não vai querer fazer tudo em cima da hora, não. Então, pro camarote, mas não deixa a sua colega ficar sabendo, viu?
3: Não, não pode ficar sabendo.
2: Senão ela quer ir no porta-mala.
3: Meu Deus do céu.
2: Bom, Mateuzinho, vem aí uma nova autora de novela, viu?
3: Quem que é?
2: Ai, ai, ai, ai, ai, Mateuzinho, porque como humorista ela é uma negação.
3: Meu Deus do céu, hein?
2: É, não tem graça nenhuma.
3: Só a dona Cacilda gosta dela.
2: Ah, não acredito.
3: Adora.
2: Nossa, a dona Cacilda também, vou te contar, hein, Mateuzinho?
3: É, cada gosto, né?
2: Ó, a Tata Werneck prepara a estreia como autora de novela que promete fugir do convencional, hein? É, a expectativa em torno... É bom que ela muda mesmo, Mateuzinho, porque... como humorista não tem graça nenhuma.
3: Pois é.
2: É muito forçada.
3: Pois é.
2: A expectativa está em torno da estreia de Tatá como autora de novela, começar a ganhar outro tamanho. E não apenas porque ela é um dos nomes mais conhecidos da televisão brasileira. Há principalmente a curiosidade de descobrir o que acontece quando uma artista que construiu sua carreira em cima de humor, improviso e diálogos rápidos passa a comandar uma história de longa duração, Mateuzinho. Quero ver só.
3: É, vamos acompanhar então.
2: Aí o Gustavo Lima, Mateuzinho, celebra show histórico em Barretos e diz ter reunido mais de 100 mil pessoas, viu?
3: Olha só, Gustavo Lima.
2: É, Gustavo Lima. Ele usou o perfil no Instagram na noite de ontem para relembrar a maratona que protagonizou horas antes da festa do Peão de Barretos, no interior de São Paulo. Cantor publicou uma sequência de fotos e vídeos da apresentação e afirmou que o evento registrou mais de 100 mil pessoas, classificando a noite como uma das mais especiais da sua carreira, Mateuzito.
3: Meu Deus do céu, hein, Gustavo Lima?
2: Aí ele vai falar aqui no programa, né, Mateuzinho?
3: É isso aí, Decimar.
0: E às vezes a gente tem muito mais do que merece. Ser grato pelo que tem é uma coisa. E correr atrás das coisas que a gente sonha é um dever de todos nós. É um dever de todos nós. E é nesse momento que eu me volto lá em 2017, 2018, onde eu fui embaixador aqui pela primeira vez. E minha vida mudou. Depois que eu pisei nesse palco e essa festa me deu o título de embaixador, a minha vida... Vocês não têm noção o que vocês já fizeram por mim. Vocês não têm noção do buraco onde eu saí. Eu nunca imaginei com isso, na minha vida. Nunca imaginei que eu viria a Barretos, nem de passeio, quem dirá cantar num palco desse. Então siga em frente. Não desista dos seus sonhos. Porque há 20 anos atrás eu não tinha lugar para dormir. E olha onde eu tô hoje aqui, cantando para 100 mil pessoas aqui, na maior festa de peão do mundo!
2: Fala do casal nota mil aqui no programa, viu, Mateuzinho? Não é você e a cobrinha não, viu?
3: Ah, então quem que é?
2: Casal nota mil, ó. Shawn Mendes pode estar pronto para dar o próximo passo com a Bruna Marquezine. O cantor canadense estaria planejando se mudar de vez para o Brasil e oficializar a união com a atriz. Não como você que fica enrolando a cobrinha.
3: É verdade, hein, Delcimar? Esse aí tomou uma decisão muito séria. Vim pro Brasil, oficializar, esse daí é homem, hein?
2: É, Shawn Mendes pode estar pensando em levar a relação com a Bruna adiante, hein? Segundo o perfil internacional de notícias sobre celebridades, o cantor canadense estaria planejando se mudar para o Brasil. De quebra, o tão esperado pedido de noivado à atriz brasileira pode estar nos planos dele. O astro internacional, cada vez mais presente em solo brasileiro, os fãs passaram a especular que uma mudança poderia estar a caminho. É isso aí, ó. Ele pode estabelecer morada definitiva no Brasil. E você vai estabelecer uma morada bem longe da cobrinha.
3: Exatamente.

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1: Depois do programa, Mateuzinho, nós vamos passar na Constrói, viu?
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2: Muita dor de cabeça.
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2: 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E já acabou o programa, viu?
3: Mas já, Delcimar.
2: É, depois do horário eleitoral, né, Mateuzinho?
3: Isso mesmo.
2: E agora tem a programação da Super Tarde 93.
3: Então amanhã a gente volta.

0: amigos, só para barulho. 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

Galerinha, segunda-feira, último dia do mês de agosto, 31 de 2026. Você está bem? Passou bem o final de semana? De ontem para hoje, você conseguiu dormir direito? Não é dormir, meu diretor, é dormir direito. Ah, e a derrota do Corinthians? E o empate do Palmeiras? Arlindo, boa tarde!

0: 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O seu São Paulo, hein, Fernando? Depois de quantas partidas aí sem vencer? 9 mais 1, 10, é isso,
1: tá,
0: meu amigo?
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0: Será?
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0: horas 3 minutos, 2:03 para Limarim, que gosta assim. Não é, Limarim? Meu queridinho santista Fábio Bilo Bilão, quer dizer que depois de quantos jogos, meu diretor, o Santos vence o Corinthians? 15? Parece que foram 15 jogos, né? Tá merecendo, né, Fábio? Não é toda hora que a gente fica lá embaixo, só sofrendo pancadas, né, meu amigo? Beijo, Fabinho. Boa semana pra você, em Matão. Não esqueça, hein? Foi após 15 rodadas. Uau! 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
0: Agora 2:05.
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0: Fabinho. Fabinho. Alô, queridíssima. Vilminha, beijinho pra você, boa semana. Cadê Reginaldo? Tá próximo da canal e não passa aqui pra um café?
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0: 2:33 e o supermercado Compre Fácil, hein? 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Meu querido Reginaldo, prefere que eu coloque seu áudio no ar, meu amigo? Hã? O que você acha?
6: Você viu o molequinho de ontem? Ele é especial, ele é irmãozinho dele. São gêmeos. Um é loiro, outro é moreno.
0: Bonitinho.
6: São crianças especiais, ali.
0: Beijinho. Nossa, pra vocês.
6: É, mora de frente da minha casa. Aí ele... Aí não sei que saiu um comentário lá, que parece que ela passou na rua e te viu. Ah. Aí ele começou a falar de você, o menininho. Aí surgiu o assunto lá, conversou. Eu falei, manda um áudio aí pra tia Balu aí. Aí ele mandou. Ah. O Denício e o Davi. Os dois meninos. Manda um beijo pra eles lá, pra mãe dele, Cristiane.
0: Alô, tá bom, Cris?
6: Ô, Malu, boa tarde. Malu, os menininhos estão esperando você falar.
0: Ah, que bonitinho.
6: Ai,
0: desculpa, eu só vi agora.
6: Fica aí aquele meio ligeiro aí que a Malu vai falar dos molequinhos aí. Aí estão tudo lá esperando lá. Cadê a Cuca? Cadê a Cuca?
0: Ah, meu Deus. boa, Rê.
6: Meu Deus, pessoal. Beleza, Malu?
0: Beijo, queridão. Beijo, bom trabalho pra você. Ô, Cris, que bonitinho seus filhinhos, hein? Benício, beijinho pra você. Cadê o Davi? Davi, se aproxima do rádio aí, vai. Beijão pra você também. Cris, que lindo, hein? Eu sempre acho gêmeos, trigêmeos, quadrigêmeos, meu diretor. E quando nascem 5, 6, 7 bebezinhos de uma vez só? Numa ninhadinha só, hein? É lindo demais, né? A multiplicação dos seres numa só gravidez. Coisa mais linda do mundo. Beijinho, viu, Cris? Pra você que é mamãe dos gêmeos Benício e Davi. Benício, Davi! Beijão pra vocês dois. Obrigado pela audiência. Ai, que fofinhos. Um beijinho. Dani Garcia, beijão pra você também. Alô, Maria Tasso, abraço pra você, beijos, uma semana maravilhosa. Estou ligadinha, obrigada. Milhões de beijinhos pra você e abraços também. Não é, Fábio de Matão? Tá difícil, chama Corinthians, é? Depois de 15 rodadas.
7: Respira fundo.
0: É, respira fundo.
7: O melhor.
0: Merecia ganhar um.

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3: Boa tarde, Maluzinha. Japuri de Abiticabal. Se tiver na ponta da agulha aí, você manda pra nós. E o Corintinha, Malu? Toca carreteira!
1: Sou carreteira mesmo. Então, acabei de falar, né, japonês, de Jabuticabal, Palmeira. É, depois de 15 rodadas, né, que só dava Corinthians e Santos. Aí o Santos agora venceu, fazer o quê? Aquela cobrancinha do Neymar também, hein? O Neymar é um dos... Neymar, Arrasca. Aí o pessoal sempre fala pra mim de jogadores mais antigos que faziam a cobrança de falta ou de escanteio, assim, semelhante a esses meninos. Mas vamos ficar neles, né? Tio Neymar, que eu sou apaixonada mesmo nele. E o tio Arrasca, que eu também gosto demais dele. Eles, assim, fazem a cobrança da falta ou do escanteio exatamente onde a bola tem que ir, ou seja, procurando a cabecinha de alguém ali pra ir pro gol. Que a grande maioria dos nossos atletas vai dizer que não, Javanês, hein, Fábio? Faz a cobrança no cantinho ali pra escanteio, a bola vai lá pra torcida do outro lado. Cobrança de falta como aquela do Neymar ontem, aonde a bola vai lá pra nuvem. Pelo amor, hein? Dali Ney. Tio Ney, vem pro Cor. Corinthians. A gente contrata, mas a garantia de pagar é diferente, né?

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2: 12h48, ô japonês. Tá indo pra Mirassol ou não, meu amigo? Nessas bandas, não, né? Tá exatamente no oposto.

0: 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Galera, Compre Fácil, supermercado volta amanhã às 2 horas da tarde comigo aqui na Super Tarde 93.
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0: 3 em ponto, boa tarde.
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0: bela maneira de dizer que esqueceu o outro, ligando pra ele e dizendo que é porque esqueceu a pessoa.
1: Boa tarde, Malu Monteiro, tudo
0: tarde,
1: bem?
0: Tarde, querida.
1: Malu, toca pra mim, de Paulo e Paulino, Amor de Trem.
0: Amor de
1: Trem. Eu mando
0: trem.
1: Pra Vilma Dong, pra Rosimari e pra todos aí da Canal 1. Maria Rosa, da Estância Verde Flora.
0: Beijos. Obrigado, Malu. Querida. Aqui está o trem, quer dizer, o amor de trem.

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0: Galera, faltando 4 minutinhos, 3 minutos e meio para as 4 horas da tarde. Eu estava até agora vendo fotos de um álbum assim, com 1.500 fotos, não deu para chegar nem nas 500, quanto mais 1.500 fotos. Porque eu estava na festa do peão neste final de semana, você estava. Luciano, boa tarde. Você
1: boa tarde,
0: estava,
1: Malu, tudo bem?
0: Você estava na festa do peão, Luciano, nesse final de semana? É. Lá de Barretos?
1: International Barretos, rodeio show.
0: Luciano.
1: Afinal.
0: Cadê o nosso amigo?
1: International.
0: É o International, claro. Claro. Tem uma foto da figura, aliás, foi filmado e foi pro ar. Porque o naipe do rapaz parecia aqueles americanos. Ou, não, você não parece americano.
1: Estava no momento do hino nacional.
0: Do hino nacional. Nossa, mãozinha no peito. Com maior respeito. Eu estou no país estrangeiro. Começa-se a tocar o hino nacional deste país. Eu respeito.
1: Nós fomos alfabetizados.
0: Alfabetizados para sermos bem educados e patriotas, claro, né?
1: No nosso tempo, né, Malu?
0: Sim.
1: Se formava fila.
0: Cara,
1: hino
0: na minha
1: nacional, hino municipal.
0: Era isso que eu ia te falar, Lu. E você lembra, não sei se na sua escola era, mas na minha, toda semana.
1: Não, na minha era todo dia, formava fila.
0: Todo dia?
1: Pra ir pra sala.
0: Não, isso aí sim.
1: Todo dia cantava um hino.
0: Nós somos antigos ou fomos bem educados?
1: Eu acho que fomos muito bem alfabetizados.
0: Verdade, Lu, verdade.
1: Educados no sentido tanto da educação como do beabá,
0: sim,
1: né?
0: Sim, como de aprender limites.
1: Como de aprender limites, com certeza.
0: Ou seja, você só sai de uma casa pela porta da frente ou pela porta dos fundos se der para entrada da casa. Ou seja, tudo no mundo tem limites. Eu sempre costumo dizer o seguinte, Lu, quando a gente é mais novo, a gente acha que é dono do mundo ou que a gente vai mudar o mundo.
1: É, a gente sempre, e são fases, né?
0: É, mas assim, se a gente não tiver pai e mãe que segure a onda da gente, e tem que ter em todos os tempos. Eu tenho amigas minhas que falam assim, Malu, não se consegue mais educar filhos como no nosso tempo. Eu falei assim, então você não conhece minha mãe e meu pai, porque eles continuam nesse tempo educando a lá antiguidade.
1: Eu acho que a questão não é não se fazem mais pais, né?
0: Pais é que
1: né?
0: Liberaram demais e parece que não sabe mais da. Eu tava lendo matéria sobre isso essa semana.
1: Eu vejo muito isso, ouço
0: no dia a dia, tudo mais.
1: No TikTok, né? Que
0: sim,
1: tem aqueles vídeos rápidos, sim, e tal. E tem uma psicóloga que eu sigo, que eu gosto muito. Ela tem bastante. Ela fala de N coisas. E eu acho bem legal.
0: Uma das coisas é limite que ela fala?
1: Fala
0: gosto
1: de limites.
0: Disso.
1: Fala. Nossa. Fala de tanta coisa, mano, que eu não vou lembrar.
0: Um pouco dos meus vídeos na festa do peão que estive lá.
1: Eu não vou.
0: Eu tava tão traiado de camarada estrangeiro com a brancura que Deus me deu, de óculos escuros, todo arrumado, que a televisão foi atrás, os sites foram atrás, esse camarada não é brasileiro.
1: André,
0: com este naipe aí, não é brasileiro.
1: Andréa Vermonte.
0: Andréa.
1: Andréa.
0: Ah, tá, Andréa. Tá.
1: Andréa Vermonte, _ Corte.
0: Ela é
1: quem tiver
0: psicóloga.
1: A oportunidade, ela é psicóloga, psicanalista.
0: Eu gosto
1: coisa.
0: Muito dela.
1: Quem
0: eu já
1: tiver
0: vi mãe. Lu,
1: oportunidade.
0: Faz um século, hein, Lu? Mas eu vi uma mãe aqui, ó, nesse corredorzinho nosso aí da rádio, bem no começo aqui do Vrido. Um tchuquinho desse tamanho. Não tinha 4 anos. O que ele chutou a canela da mãe e berrou e gritou. E a mãe não fez nada, Lu. Ah, tem que deixar berrar. Nananã. Passa lá em casa. Passa lá em casa, como diz a mãe.
1: Passa lá no jardim. Espada de São Jorge.
0: Meu pai, Lu, numa das férias que eu tirei, eu vi meu pai dar um fora no meu sobrinho.
1: Não pode nem.
0: Não
1: nem,
0: pode.
1: Nem
0: pode. Não
1: coisas,
0: pode.
1: Porque aí vem.
0: Ah, tá. Na prática.
1: Isso.
0: Na teoria não pode falar.
1: Não, né? não pode se falar nada porque.
0: Não
1: aí,
0: é bater
1: Deus,
0: na criança, não, mas é chamar na chincha, como diria meu pai e minha mãe.
1: Enfim,
0: meu amigo. Só mas que, é tem que tem que cortar as asinhas desde pequeno, viu, Lu? Se deixar com a asinha um pouquinho maior.
1: Tem que ir indo, né?
0: É, podando.
1: Vai podando. Opa, aqui não, aqui, é, não, aqui pode, não. Opa,
0: é
1: não,
0: assim
1: essa
0: a
1: porta
0: vida.
1: Não é pra isso. Abrir, não. E... ah, aquela ali você pode passar.
0: Essa
1: não,
0: garrafa é pra encher porque você esvaziou.
1: Enfim.
0: Esse copinho é pra passar uma água que você sujou.
1: Então,
0: e aí, Lu, como foi a sua experiência daquele seu amigo que a televisão, os sites foram todos atrás dele porque achou que ele era um estrangeiro na festa do Peão de Barretos?
1: Festa do Peão de Barretos é algo sempre novidade, por sempre mais show. Que a gente já conhece do mundo rodeístico e tal.
0: Sim.
1: É, mas sempre eles trazem, né, novidades e eles vão evoluindo assim de uma forma, né, muito legal.
0: O Lu, ela é top, top, top aqui no Brasil. É a mais top.
1: É a maior.
0: Top.
1: É a maior, se eu não me engano, é a maior do mundo, né? Nesse evento, no sentido de rodeio e festividade, assim, ela é a maior.
0: Cara,
1: do mundo.
0: É muito.
1: É o maior estádio, né, de rodeio, que o pessoal chama de o maior buraco de rodeio do mundo, né?
0: Imagino.
1: Pelo fato de dar a impressão de um buraco mesmo.
0: Ah, tá.
1: É. E, além disso, ela é a maior da América Latina, e acredito que do mundo. Não se, pelo que se ouve dizer, porque assim, é muita grande. Gente.
0: É muita gente.
1: É muita gente. E esse ano eles bateram recorde de público, salvo engano, todas as noites, todos os dias, porque esgotaram-se os ingressos todos os dias.
0: Uau!
1: É.
0: 10 dias de festa.
1: Ontem nós chegamos lá, acho que meio-dia. Foi meio-dia. É, o show do Gustavo Lima tinha ido até as 9 da manhã.
0: Uau! É. Eu tinha lido que ele foi manhã fora.
1: Foi manhã fora. E
0: fez churrasco, né? Tal.
1: É. Então, quer dizer, tinha ali pouco tempo que havia terminado, né?
0: Sabe o que eu fico pensando? Uma coisa prosaica, Luciano, já que você é estrangeiro e amigo daquele estrangeiro que todas as câmeras foram em cima dele achando que ele era, no mínimo, um sueco dinamarquês, porque a brancura, a vermelhura é naipe dessa galera. Sabe o que eu fico pensando, Lu? Onde estacionar o carro? Você tem que ter um GPS, cara.
1: São, não, são vários estacionamentos enormes.
0: Mas saber onde o carro tá depois?
1: É, você tem que ter uma noção
0: mira.
1: De GPS.
0: É, o GPS, ali em Cidade Novo Horizonte.
1: Então, de alguma forma, lá, vai lá, clica, envia a localização para alguém.
0: Depois você me manda de volta para eu saber onde é que tá.
1: Porque assim, é muito grande, são muitas atrações, né? É o dia todo e a noite toda tem evento, né? Pela manhã você chega lá, já tem o Parque do Peãozinho, que é o Rodeio Júnior, aí tem o Ciro Rodeio Júnior, aí depois é isso, depois é aquilo. Então, assim, são.
0: Direto são, atração, né?
1: Direto tem atrações. É, ontem eles levaram a banda da Marinha, né? Da Marinha, nossa. Assistimos até o final.
0: Bem bonito.
1: Simplesmente algo.
0: Teve uma hora que ficou escuro, né?
1: Escurece porque no momento que eles escureciam, quando a banda estava. Eles formaram.
0: O nome Barretos, parece?
1: O nome Barretos, eles formaram um chapéu, eles formaram uma bota.
0: Uma bota
1: e formaram a âncora.
0: Ah, que bonito!
1: Então. E assim, você vê a sincronia, né?
0: Ah, imagino.
1: Tal, né? A disciplina deles é.
0: Disciplina, essa palavra
1: incrível,
0: linda.
1: Né? Algo
0: é diferente.
1: É, né?
0: Ah, não, eu quero ir para a direita. Não, é aqui que você tem que ficar, né?
1: Então é algo disciplina. Assim, maravilhoso.
0: Bem bonito, né? Bem bonito. Cantaram a música do Tim Maia,
1: Tim Maia, fizeram um tipo de um popurri sertanejo com várias músicas.
0: Ah,
1: né?
0: Que lindo.
1: Depois disso, uma queima de fogos, acho que mais de 20 minutos de fogos.
0: Uau.
1: Muito fogos.
0: A TV cortava às vezes, né? Ia lá pro estúdio, falar.
1: Muito fogos, e assim, algo realmente
0: lindo de ver.
1: Lindo, maravilhoso. Não, o pessoal tá assim, de parabéns mesmo, questão de estrutura, de atrações, né? Fora alguns outros desencontros, mas aí quem causa 98%, 99% das vezes é o público mesmo, né? É, que nem, teve confusão, mas aí o cara que é o organizador, ele não tem culpa. Quem
0: não,
1: é
0: e outra coisa,
1: eu, foi você,
0: é muita gente ali.
1: Então, assim, não tem... É, isso aí é algo que muitas vezes acaba sendo inevitável, né? Porque é uma mistura, né? De muita coisa.
0: Certamente.
1: Né?
0: É. Aquele nosso amigo estrangeiro, meio norueguês, meio sueco, que foi encontrado por todas as televisões, o que será que ele achou da festa?
1: Ah, com certeza.
0: Voltará no que vem.
1: Voltará, sim, sem dúvida. É lá você vê os melhores, né? Claro, tem alguns que também são muito bons, ao mesmo nível daqueles, porque os peões são convidados, né? Alguns eles vão para lá porque eles ganham etapas e aí automaticamente eles
0: já
1: participam,
0: estão, né? Em Barretos, isso.
1: É, outros são convidados,
0: tá,
1: né? Então o pessoal lá da comissão tem alguém que convida, eu quero que você vai, né? É claro, a pessoa não vai deixar de ir.
0: Esse camaradinha é corajoso.
1: Se acontecer, né? O menino levou 300 mil reais.
0: 300 mil
1: pra casa. Né?
0: Bem alto ele, hein? Eu sempre acho que pro peão ser muito alto daquele jeito era
1: teve,
0: mais difícil.
1: Teve desafio do bem com o Maurício do vôlei.
0: Não, isso aí já não.
1: Ele montou num touro ontem.
0: Ele?
1: É.
0: Touro mecânico, né?
1: Não, num touro. Touro.
0: Sério?
1: Da Califórnia.
0: Com Sedém e tudo?
1: Com Sedém e tudo.
0: O
1: ano passado aconteceu o desafio e já o ano passado ele entrou em contato com o pessoal e disse: olha, eu tenho condições de fazer isso.
0: Uau.
1: Participar e quero fazer pra ajudar a angariar fundos.
0: Ah, enfim, tá, entendi.
1: Né, pro Hospital de Amor. E foi, sei lá, quantos milhões que arrecadaram. Foi bem legal.
0: Tudo é válido, né?
1: É, tudo é válido. Então, assim, você vê, a final do Breakaway, que é uma prova de laço feminino, né? Bem legal. E aí a campeã já ganhou passagem direta para o International Rodeio, que é o maior distribuidor de prêmios. É mais de $1 milhão em um dia.
0: Uau!
1: É algo assim
0: maravilhoso.
1: É, eu não conheço nem por assistir por imagens, vídeos.
0: Entendi.
1: Tipo TV, não, nunca assisti. É algo assim, então é um dia de rodeio e aí compete todas as modalidades, é um negócio.
0: Precisamos avisar o nosso amigo internacional,
1: É bem legal.
0: Encontrado por todas as câmeras
1: e
0: fotográficas
1: tem,
0: e cenográficas.
1: E aí o pessoal que...
0: O cara com a mão no peito, assim, na hora do hino.
1: Esse que ganhou teve o direito, a menina que ganhou o tambor teve o direito, a menina do laço teve o direito.
0: Ah, um abraço pro Chiquinho, né? Porque ganhou.
1: É, e parabenizar o Chiquinho, né?
0: Eu vi a entrevista com as duas filhinhas dele,
1: de
0: muito
1: Califórnia,
0: lindo.
1: Que... Né?
0: Sabe quantas tinha lá, Lu?
1: Não só a melhor boiada, como o melhor touro.
0: Show.
1: Né?
0: Show, maravilhoso. Os bichão são lindos.
1: E aí leva, né? Leva e eleva o nome da cidade.
0: Sabe quantas tinha lá, Lu, pra ele ter ganhado?
1: São muitas.
0: 37. Parabéns, Chiquinho. Deixa que eu cuide dos boizinhos, que eu sou apaixonada nele.
1: Ele tá com uma boiada aí.
0: Maravilhoso.
1: Mil, realmente.
0: Alguns bois dele vão pra Lagoa Olimpa. E eu.
1: Ele
0: os melhores, cara, são os melhores.
1: Chega a fazer 4 festas em um final de semana.
0: Então tem que ter boizão, né?
1: Ele é, ele tem uma quantidade suficiente pra... E ele consegue fazer, tipo assim, eu vou fazer uma festa e eu tenho lá 40 montarias. Ele tem condição de fazer aquela festa fechada, de ninguém levar nenhum boi e ele...
0: Uau, e ele leva todos.
1: Leva todos.
0: Bom, você sabe que time ele torce só pra...
1: Ele?
0: É.
1: Sei,
0: qual será,
1: mano,
0: o time do Chiquinho,
1: imagino,
0: né?
1: Será que é...
0: Será?
1: Santa Anastácia?
0: Será que é aquele que perdeu pro Santos ontem?
1: Mas é bom, quem tem a oportunidade, quem tiver a oportunidade de ir, vá. Vá conhecer. Indico ir mais de um dia ou de uma noite, porque mesmo que você for um dia... Você não consegue ver tudo, conhecer tudo, né? Ontem estava tendo queima do alho. Então, assim. Eu quero ir na queima do alho porque depois eu quero ver o rodeio. Não. A não ser que. Tem quem não gosta de rodeio, quem não gosta de ver as provas, tem tantas outras opções. No meu caso, eu gosto de ir para ver montarias. Realmente as montarias, as provas, né, cronometradas.
0: Teve montaria em cavalos ou não?
1: Teve.
0: Não cheguei a ver, pela
1: teve,
0: televisão só boa, acho que é mais cedo.
1: Run shorting, teve o Breakaway, teve tambor, teve rodeio em carneiro, rodeio júnior.
0: Em carneirinhos?
1: É, rodeio no cutiano.
0: Adulto, Lu, ou criança?
1: Criança.
0: Ah,
1: as crianças, é, bem legal. Então, teve assim... várias modalidades, é bem legal, vale a pena.
0: Se você encontrar o nosso amigo estrangeiro, fale que ele está muito bem nas fotos, nas imagens.
1: Tava.
0: E nós brasileiros agradecemos o patriotismo dele na hora do hino nacional, mão no peito, coisa mais linda do mundo.
1: E cantando a letra corretamente.
0: É assim, ah! Lúcio Batequim.
1: Porque no nosso tempo, aquele caderninho brochura, tinha atrás da capa tinha o hino nacional, da bandeira, enfim, né?
0: Tudo,
1: tem alguns que a gente não lembra mais, mas o principal, que é o hino nacional, a gente
0: pelo menos sabe que eles existem, né?
1: Aprendeu a cantar.
2: Tá na Canal 1? Tá de bem com a vida.
0: Meus amores, beijinho. Fiquem com o mais internacional dos brasileiros a partir de agora. Beijo.

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2: 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Chique demais, estamos chegando, 93,7 Canal 1 FM. Falando para mais de 180 cidades ligadas, sintonizadas nos 93,7 do seu dial. Falando para o Brasil, para o mundo, pelo www.canal1.fm.br. É, quer curtir a Canal 1 em qualquer lugar do Brasil e do mundo? É muito fácil. 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E você vai curtir 24 horas por dia, esteja você onde estiver. Para participar é muito fácil. 16-3252-7293. Esse é o telefone, esse é o WhatsApp Canal FM. Você envia sua música, né? Isso mesmo, meu amigo. Manda o seu recadinho, né? E a gente vai tocar a música pra você com o maior carinho. Chega de prosa, bora de moda. A partir de agora, usando a luz de fazendo companhia até as 9 horas da noite, com muita música bonita. Chegando, Patrícia Emanuela, vai pra NASA.

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0: É, canal 1 FM, Rodeio e Viola, meu filho, bom dia mais da conta, Luciano da Luz, chegando pra te fazer companhia até às 9 horas da noite com muita música bonita e você participando, claro. 16-3252-7293, tá bom? Tá certo? E aí você envia o seu recado, pede a sua música e a gente vai tocar pra você com o maior carinho, tá bom? Quero mandar um abraço lá pro nosso amigo Sérgio, é, lá dos Sucos Naturais. 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Tá chique?
2: Luciano da Luz, boa tarde. Que é Reinaldo de Abuticabal que tá mandando essa mensagem. Como é que você tá, Luciano? Tudo bem com você? Luciano, toca aí a música do Louquinha Cachaceiro pra mim aí, com Gino e Geno, o Gavião. Oferece pro Rubão do Tangará, lá de Monte Alto, pro compadre Ronaldo, lá do bar Recanto Sertanejo, de Jabuticabal, junto com os demais cachaceiros de plantão, pra Dona Tereza, pra toda a minha família, pros meus filhos, pros meus netos, a minha mãe que te escuta, sei lá, no Corvo Rico, pro Barril, pro Edinho, pro Fio da Motosserra, passando do sítio da Graminha, o Evandro Sala, e pra todos os seus ouvintes. Você tem aí uma boa tarde, uma boa noite, fica com Deus, Luciano, tá na canal, tá de bem com a vida.
0: Falou, meu amigo, valeu, obrigado, um abraço, tem mais gente aqui, ó.
3: Boa tarde, Luciano, que é a Nena de Pirangi.
0: Tudo bem, Nena?
3: Quero pedir uma música com trio Parada Dura, Droga de Vida, e ofereço a Helena de Santa Adélia, Regina, a Regina Padilha, a Creonice, o Demir, a Luiz, a mãe dele, a Tuta, a Márcia e todas vocês aí.
0: Tá joia, obrigado, abraço pra você, tudo de bom. Alô, Johnny Santos, abração pra você, tem mais gente.
4: Boa tarde, Luciano, tudo bem? É o Ivo de Matão. Ô, Luciano, tá falando pra mim do Duque da Uan? Eu disse não. Aí eu quero oferecer pro Meninão, pro Thiago, pro Caio Júri, Trifialeiro, Careta,
0: Faltão,
4: tudo bem.
0: Obrigado. Um abraço pra toda a galera de Matão, pessoal lá no bairro de Sebinho, Gustavo, Mercearia Veredas, também o Jair do Prega de Matão, Mingo, Cido Gás, toda a galera por lá sintonizada, curtindo.
5: Boa tarde, Luciano, é o Reginaldo de Santa Adélia. Toca o modão divino do Zé Mineira de Uberaba. Ofereço pra minha mãe Cidinha, pra todos ouvindo da Canal 1, pra todo o povão aqui de Santa Adélia. Um forte abraço, Luciano, e amanhã vai prosear.
6: Boa tarde, Luciano. Aqui é a Cidinha de Santa Adélia. Quero ouvir com o Rio Negro de Solimões, Como Te Esquecer. Ofereço para minha irmã Toninha, para o meu cunhado Dorival, para a Ângela, para o Delemar, para o Cadu Palma e a Tata do Queijo. Tenha uma boa tarde. Tchau, obrigado.
0: Tchau, obrigado. Abração para vocês todos aí em Santa Adélia, sintonizado, curtindo. Manda um abraço para a galera lá na Taquara. Também para o nosso amigo Palito, locutor de rodeios, tá certo, Chuchu, Sonoplast, toda essa galera. 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Beleza? Não esqueçam, então. Ó o Matoso.
7: Boa tarde, Luciano da Luz, aqui é Matoso de Catanduva, toca aí para nós, para fazer um favor aí, Riozinho, tá bom? A música Riozinho, vai pra galera lá do bar do Roberto, na Vila Rodrigues, aqui em Catanduva, na rua Recife, aqui em Caraquara, sempre na sintonia na cada um. Pra minha mãe, Ana Maria, que mandou oração pra você, tá bom? Põe o nome no nosso aí na oração.
0: Falou, meu amigo, obrigado, um abraço, abração pra você, pra mãe, Ana Maria, né? Toda a família, todo o pessoal em Catanduva, sintonizado, curtindo, né? Eita, bom demais. Chega de prosa então, Vi, bora de moda? Bora curtir essa daqui, ó. Maurício e Eduardo, solteira no mundo.

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8: É, canal 1 FM, Rodeio e Viola, meu filho, bom demais da conta, chique demais, né? É, isso daí, você está ligado, sintonizado nos 93,7 da sua, da minha, da nossa, canal 1 FM.
9: Oi, Luciano, boa tarde, tudo bem?
8: Joia.
9: Dia campanha, manda pra nós aqui a Índia, do Gracial. Eu vou mandar para vocês do rádio aí, a Dona Negra Fernandópolis, 25, Faquinha, Nicole Novo Horizonte, Ana Rosa e Dado Panicares e Caro Colombo. E a todos os ouvintes da primeira campanha. Luciano, obrigada. E com Deus, abençoe a sua tarde, abençoe a sua semana, viu? É, que Nossa Senhora proteja sempre, tá? E nós todos, tá? Tchau. No canal, tudo bem com a vida. Tchau, tchau.
8: Um abração para você. Abração também pro Paquinha, que tá aí ligado, sintonizado, curtindo, né? Bom demais. Você tá doido? Alô, Paquinha! Um abraço pra você. Qualquer dia desse eu passo de lá de novo, ouvir umas modas, viu, Vê? Eita!
10: Olá, Luciano, boa tarde, tudo bem? Luciano, você toca com Zezé de Camargo e Luciano, melhor que antes. Obrigado, um abraço, um ótimo programa e uma abençoada semana pra você e Deus o abençoe. Dalice de Novo Horizonte.
8: Valeu, Alice, obrigado, um abraço.
11: Luciano da Luz, boa tarde. Aqui boa quem tarde. Fala, Aparecido Gonçalves da Cruz, do Jardim das Palmeiras, Pindorama, Pindoca. Oi. Ô, Luciano,
8: oi.
11: Eu gostaria de ouvir essa música aqui, ó. De lá pra cá, Chico Rei, Paraná, fazendo favor, tá? Toca aí, Luciano, pra mim, fazendo favor. Eu não vou oferecer pra ninguém, não, tá? Eu quero só ouvir.
8: Tá bom.
11: Faz parte da minha vida, Lu. Então tá, Luciano, que Deus abençoe você hoje, amanhã e sempre. Tenha uma boa tarde abençoada, um ótimo programa. Tô ligadinha aqui, viu, Luciano? Toca minha música. Manda oração pra mim, amanhã de manhã, que eu adoro quando eu acordo lá pras 3 horas, 4 horas da manhã, já o celular fica na cabeceira da cama, eu já assisto minha oração, depois eu levanto, tá? Luciano, toca aí de lá pra cá pra mim, por favor. Tá.
8: Ah, vamos tocar, velho.
11: Essa música aí,
8: pra
11: ó.
8: Você curtir.
11: Ah, meu Deus, só por Deus. Então tá.
8: Tá,
11: maravilha. Joia. Graças a nosso bom Deus. Falou, Luciano. Um abraço, fica com Deus.
8: Amém, nós programa todos. Um abraço pra você também, tudo de bom.
11: Não perco uma segunda-feira teu programa.
8: Aí, Luciano. Chique,
11: tô aqui, ó, ligadinho, hein?
8: Tamo junto.
11: Acabou a Malu já. Tô na Malu, acaba a Malu e entra aí, vai até umas 9 horas da noite.
8: Aí, bom,
11: por aí, mais ou menos, e depois tchau. É,
8: aí sim.
11: Alô, Luciano, alô. Beijo com Deus. Um abração. Você.
8: Valeu, tchau, tchau.
12: Ô, Luciano, boa tarde a você, a todos os ouvintes. Beleza? Toca pra nós aí. Aquela parede, oferecer a toda a galera lá do grupo Só Por Deus, a todos os amigos que estão antenados, sintonizados na programação aí, na Canal 1. Oferecer lá pro Nicola, lá pro Santo Santana, lá pro Trinca, Arnaldo, velho Jamie, seu Adão, seu Fernando, Cavalo lá do Mão, velho Cachoeira. Oferecer a todos os locutores da Canal 1 aí também. Beleza? Um forte abraço, fica com Deus.
8: Valeu, Laurindo, obrigado, abraço. Olá, Ana Cláudia, uma ótima tarde pra você também, tudo de bom. Chega de prosa, fi. Bora de moda, bora curtir essa daqui, ó. Maurício e Marcelo, um tiquinho.

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0: É, Canal 1 FM, Rodeio e Viola, meu filho, bom demais da conta. Luciano da Luz fazendo companhia até, meu amigo, até às 9 horas da noite, viu, Vê? Eita, bom demais, viu? É. Quero mandar um abraço pra quem? Lá pro nosso amigo Júnior Mistrão, lá em Matão, velho. Tá ligado, tá sintonizado, tá curtindo, né? E tá mandando um abraço também pra toda a família, né? Pra esposa Cris, né? Pro sogro o Bill, né? Pra sogra, pro pai, pra mãe, né? Pra todo o pessoal lá que tá ligadinho também, né? Isso mesmo, né? Lá pro sogro Bill, a sogra Dona Nadir, né? A esposa Cris, o pai Walter, a mãe Maria. Tá lá o Júnior Mistrão lá em Matão, sintonizado, curtindo, bom demais. Alô, Júnior, um abraço pra você, meu filho. Eita, chique demais, tá ligadinho, curtindo as motos. Falou, Luciano, segunda-feira não tem jeito não, velho. Segunda-feira nós tem que encostar lá no pé do eito e, né, e ouvir as modas. Eu falei, bom demais, hein? Né? Não tem erro não, vamos pra cima. 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
2: Boa tarde, tá, Leoninho? Ô, desculpa.
0: Errou, tem problema, bora pra cima.
2: Boa tarde, Luciano. Aqui é o Luiz de Jabuticabal. Manda um modão de viola aí pra nós aqui, os caminhoneiros aqui, tá bom?
0: Opa.
2: Aqui de Jabuticabal.
0: Falou, meu filho, chique.
2: E demais. Pra você e pra toda tua família aí.
0: Obrigado.
2: Tá bom?
0: Obrigado.
2: E pra quem gostar do modão aí.
0: Tá certo. Manda um abraço.
2: Fica aí com Deus, bom trabalho, viu?
0: Amém, obrigado. Tudo de bom pra você e toda a família. Manda um abraço lá pro Diego, pro João, pro Gerrinho, os laçadores lá de Jabuticabal, né? Meu grande abraço a todos eles, né? Mandar um abraço também lá pro Ulisses Comércio de Pescado São Bento em Jaboticabal. Ulisses, toda a família, meu grande abraço. Tem mais gente aqui, ó.
3: Oi, Luciano, boa tarde. Aqui é a Regina. Queria ouvir locutor apaixonado. Ofereço para todos os locutores, também para o Angélico, pela saúde dele, que você tenha uma santa tarde e uma santa noite abençoada.
0: Valeu, obrigado, um abraço para você, tudo de bom. Tem mais gente aqui, ó.
4: Boa tarde, Luciano da Luz. Tudo bem? Maria Tasco de Vila Negre.
0: Joia.
4: Luciano, vou pedir uma música. Milionário Zé Rico, Eterno Apaixonada. Essa música para o meu marido Mirtaço, a dona Cida do Poço Tropical, Miguelzinho Franquista, Luiz Gilbertoni, a Luzinete da Vila São Sebastião, a Edna de Matão. E vou mandar um abraço, um beijão para o Fabiano Lima, que ele fez aniversário ontem.
0: É, parabéns, Fabiano, felicidade.
4: Vou agradecer para todos vocês da rádio, todos os ouvintes, todos os caminhoneiros. Alô, Luciano. Tchau, obrigado. Uma boa semana. Fica com Deus.
0: Amém. Tchau, obrigado.
4: Boa tarde, Luciano da Luz. Tudo bem? Maria Tássica de Vila Negra.
0: Ele repetiu. Alô, Luciano. Não tem problema, né? Já produziu, né? Tá certo. Bom também. Esse WhatsApp de vez em quando, rapaz. Boa tarde, Luciano da Luz. É Martim de Pirangi. Toca pra minha Rei de Prata. Eu falei isso pra todos os ouvintes e pra você, meu querido. Um grande abraço. Fica com Deus. Tá certo. Valeu, Martim. Obrigado. Um abraço pra você e pra todo o pessoal aí em Pirangi, sintonizado, curtindo. Chega de prosa, bora de moda. Lucas e Igor, Flash.
5: O nome dela é Flash, hein?

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0: É, Canal 1 FM. Rodeio e Viola, meu filho, bom demais da conta. Ô, Luciano, aqui é o Thiago Morata, tudo bom? Se tiver, toca aí com o Tião Carreiro Pardinho, felicidade. Obrigado, tudo de bom. Valeu, Tiaguinho. Um abraço pra você, pro pai, pra mãe, pro irmão, pra esposa, né? Pra toda a família aí sintonizada, curtindo. Esse é o Tiaguinho, viu? Esse é o cara, o rei da sonoplastia, nosso amigo Thiago Morata. Ih, Tiaguinho, bons tempos, hein, Tiaguinho? Você tá doido? É, boa tarde, Luciano. Aqui é o Cláudio Bitinho. Gostaria de ouvir com Renê e Ronaldo, Só um Grande Amor. Se for atendido, meu muito obrigado. Desejo a você uma ótima semana nas bênçãos de Deus. Valeu, meu amigo Cláudio, lá de Ibitinga. Um grande abraço pra você, viu, Vê? Eita! E a todo o pessoal de Ibitinga, viu? Que tá sempre ligadinho com a gente, sempre sintonizado. A todo o pessoal por lá. Bom demais, você tá doido. Eita, mandar um abraço pra galera lá em Itápolis também, né? Sintonizado, curtindo. Boa tarde, Luciano. Já vou te acabar. Ótimo início de semana a todos e a você, Fio da Moto Serra. Valeu, Fio! Um abraço pra você, meu filho, e a todos os jabuticabalenses, né? É isso, né? Muito obrigado. Tem mais gente aqui, ó.
2: Boa tarde, Luciano. Aqui é a Neuza de Pirangi, da Chácara do Zé Preto. É, quero que você toque, pode tocar uma música pra mim, do Rio Negro Solimões. Dê alguma coisa pra mim beber. É, ofereço pro meu marido, João Carlos, pro meu filho, Danilo, pra minha nora, Vânia, pra minha filha, Andréa, pra minha neta, Ana Carolina.

0: meu genro Querivaldo, para minha mãe Maria Aparecida São Francisco, minha velhinha, e para todos que estiverem ouvindo e para vocês todos aí. Eu agradeço, muito obrigado.
1: Valeu, obrigado, um abraço, bom demais. Tem mais gente
2: aqui. Ô, Luciano da Luz, você tá bom,
1: Eu tô
2: boiadeiro?
1: bom, meu ser.
2: Amigo locutor. É o Marcelo aqui de Santa Adélia.
1: Fala,
2: Pedi um
1: Marcelão.
2: modão pra você aí. Coloca o um modão do Gilberto Gilmar aí nos Verdes Campos do meu lar. Tá bom? Quero oferecer essa moda pra minha mulher que tá aqui do meu lado ouvindo seu programa aí, que é líder de audiência, falou?
1: Falou, meu
2: E
1: amigo.
2: pra todos que
1: Obrigado.
2: estiver ouvindo, vai lá pra dona Lene Embo também, que ouve sempre seu programa. Uma boa programação, amigo, e Deus te abençoe, falou?
1: Amém, nós todos. Obrigado, viu? Um abração pra Terezinha Romana. Alô, Terezinha. Aí, ele que é o galego.
3: Boa tarde, Luciano Boiadeiro.
4: Abraço, Lana Cláudia.
3: Toca aí qualquer moda aí pra nós aí, rapaz. É o galego do Jardim do Bosque.
4: Eu...
3: Fala aí o um modão aí.
1: Esse é o galego, hein, Vi?
3: Seu pai, sua família.
1: Obrigado, um abraço pra vocês tudo aí também. Boa tarde, meu amigo Luciano da Luz. Uma abençoada semana pra você, família Luiza de Jaboticabal. Ficar com Deus, um grande abraço. Valeu, Luiza, lá de Jaboticabal. Obrigado, um abraço pra você também. Tudo de bom, viu? Ah, deixa eu ver aqui. Daniel Marcos Trindade. Alô, Daniel. Um abração pra você, viu, Vi? Tá sintonizado, tá curtindo. Bom demais. Você tá doido. Toda essa galera ligadinha com a gente, sintonizado, meu grande abraço. Chega de prosa, bora de moda. Gene Geno, o Gavião.

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0: É, Canal 1 FM, Rodeio e Viola, meu filho. Zé Luiz Tracini, fala, Zé.
2: Boa tarde, jovem Luciano da Luz, tudo bem com você, filho? Vê aí, bem, Goiânia e Paranaense, o poder do Criador. Vai lá pra família Galati. Eita, valeu, Galatim, família Troia. Família Monteiro, lá de Santa Dela. Pô, Rinaldo, amanhã tô aí, Rinaldo. Lá pro Saiguinho, Zé Carlos Colombo, lá pro Dirceu Gibertoni, Dirceu Pavolin, lá pro Neto Tapeceiro, e lá pro Poço de Mola do Maguila e o Renan, lá pro Luizinho Soldador, lá do Poço, lá em Guariroba, Luizinho Cabeça de Água, Adriano Araújo, Bebezão de Matão, deve estar contente, hein? Ah, o Santos conseguiu ganhar, meu nome, hein? Bebezuca. Vai lá pro Paulinho, Benevento e a todos lá da GSL, valeu jovem, o Aguinaldo Cano, Masca Guiamo, e o povinho, hein? Valdair Tonelote, Julião, gente boa também, bonitão, Rosemiro, Renato Troiano, valeu Renato, muito obrigado, valeu Renato, valeu jovem Luciano e a todos os ouvintes aí da canal.
0: Valeu, Zé Luiz, obrigado, um abraço, só o nosso amigo aqui, ó.
3: Ô Luciano, boa tarde, Luciano. Luciano, sou eu, Angélico. Fala, hoje já estou em Taquaritinga, não estou falando de Ribeirão demais. Não, Luciano. Ô Luciano, toca um modão para nós aí, Bruno e Marrone, Chora as Rosas. Ou se não, a outra lá, Dormindo na Praça. Isso. É, vou oferecer para os meus amigos aqui de Taquaritinga, né? E também lá de Ribeirão. Os que estão no hospital estão ouvindo seu programa também lá. E o povo todo aqui de Taquaritinga, eu não vou falar o nome, porque é bastante gente, né? Mas está ouvindo o seu programa, eu vou oferecer para ele, para toda a minha família, um grande segunda-feira e um grande abraço para todos vocês. Luciano, fica com Deus, bom trabalho, tchau, Toino.
0: Falou, não esquece de meu amigo Angélico. Valeu, obrigado, um abraço. Tchau, tudo de tchau. Bom pra você. Angélico, velho falado. Ó, nosso amigo Nicasio, fala patrão, até as 21, ô, filho, claro.
4: Boa tarde, meu grande amigo Luciano da Luz. O melhor de segunda-feira não tem pra ninguém.
0: Obrigado.
4: Né? Estamos aqui, filho. Igual você falou aí, o camarada já tá encostado lá no balcão e curtindo o Luciano da Luz, não tem pra ninguém. Hoje tô aqui, já tô aqui no pé do leite, fi. Já estamos por cá. Lá pra Paraná, chuva e frio. Desde sábado.
0: Não, deixa quieto. Você tá doido, fi. Aí você judia, né? Chuva e frio. Avião. Para com isso. Ah, nossa amiga Rosemary Gutler.
5: Luciano da Luz, boa tarde. Eu quero... Estou apaixonado pelo Leonardo. Eu quero curtir, eu quero escutar. Boa tarde, é Rosemary Guto. Por favor, tá? Boa tarde.
0: Valeu, Rosemary, obrigado, um abraço pra você, tudo de bom. Tem mais gente aqui.
6: Tá, Luciano da Luz, a Marina, se der. Ah, o Estelinho da Saudade. Mandar pra todos da minha família. Vai lá pro meu irmão Antônio da Santa Rosa, pra todos de lá. para todas as minhas irmãs, vai para a Aninha do Sítio São Luís, para a mãe dela, para a Ana Rosa e família, Dona Josefina de Havaí, Maria Domingos de Santa Adélia, todos os ouvintes, para você e família. Deus abençoe, boa tarde, abençoada semana.
1: Valeu, obrigado, um abraço, tudo de bom. Tem mais gente aqui, ó.
7: Luciano da Luz, aqui é o Rei Cachoeira. A música é o Caquinho de Saudade. Estou oferecendo para aqueles dois meninos de Dumão, Adriano e Rodolfo, o Aninha do Cito São Luís, a Dona Cida do Posto Tropical, Miguelzinho, netinho dela, Sandro Santana, Pedrinho da Costa, Lourival Fedor, o Adão, Chapéu Preto, o Zé Rosa de Pirangi e o Bota de Cândido Rodrigues.
1: Falou, meu amigo, obrigado, um abraço. Manda um abraço pra galera lá no Rancho Doma. Tá lá o Tião, tá o Evan, tá a Gabi, tá o Chuca, é, tá o Chitão, tá o Caio, tá a Michelle, tá toda a galera por lá, é, tá o Max, tá todo o pessoal lá, tá ligado, tá sintonizado, tá curtindo 93,7. Bom demais da conta. Moçada, abraço pra vocês tudo aí, viu? Bom demais. Manda um abraço lá pro Tuquinha da Vidrobox, né? Alô, Tuquinho, um abraço pra você, um abraço pro Neto, viu? E pro Netinho tava lá, aí parou pra dar, trocar um dedo de prosa, tava lá, né? E Tuquinho, abração pra você aí, viu, filho? Tudo de bom. É, boa tarde, Luciano, eles mandam um abraço aqui pra nós. Deixa eu ver aqui. Pra nós de Novo Horizonte. Manda um abraço pro meu pai Ademar e minha mãe Dina. É, que são de Pindorama, obrigado, um abraço, eu que agradeço, obrigado, um abraço pra você também, é o Gerson Cardoso, né? Alô, Gerson, abração pra você, meu filho. Eita, ó o Nicasso aqui, ó.
8: Ô Luciano, boa tarde, rapaz.
1: É.
8: O motorista da nossa empresa que a gente trabalha aqui, o motorista, né, que traz material pra gente, traz tudo.
1: É.
8: Mandou um áudio pra mim aqui agora, que eu tô escutando você falando lá no fundo, lá.
1: Aí,
8: eu falei pra ele, rapaz, você tá escutando a Canal 1, o Luciano da Luz? Ele falou, rapaz, eu perco uma segunda. Eu falei, moço, ele tem bar do Vantuí, lá em Barrinha.
1: Barrinha.
8: Falei, cara, se eu sei que você escutava essa rádio, eu te mandava uma alôzão. Eu falei, rapaz, eu não perco uma segunda. Canal 1 aqui é direto, Nicasso. Direto, aí, direto, direto.
1: Bom demais, aí. Você tá doido? Mandar um abraço lá pro Vantuí, lá em Barrinha, Vantuí, né? Lá em Barrinha. E também pro Vantuí lá em Matão também. Também tá sintonizado, curtindo também. Então tem o Vantuí lá de Matão, tem o Vantuí lá de Barrinha. Obrigado, um abraço pra vocês tudo aí, viu? Chega de prosa, bora de moda. Zezé de Camargo e Luciano, melhor que antes.

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0: É, Canal 1 FM, Rodeio e Viola, meu filho, bom demais da conta. Como é que tá o telhado? Fala pra mim, fala comigo. Um abração pra vocês tudo, viu? Tão ligado, tão sintonizado, né? Isso é bom demais, você tá doido? Eita, bom também. Vamos ver, tem gente pra falar com a gente aqui. Olha o nosso amigo Alex, fala Alex.
2: Ô Luciano, boa tarde meu irmão, como é que você tá? Boa semana abençoada pra nós, meu irmão. Toca pra nós aí.
0: Pra nós todos.
2: Milionários é rico, no calor da noite. Frias pra todos, tá nativa. Pra todos da construção civil e pra você, meu irmão. Forte abraço. Aqui nós não tem pressa, nós tem pressão. Aqui o Chico Astrala. Abraço, meu irmão.
0: Alô, Alex, obrigado, abraço. 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Alô, alô, meu amigo Sebastião Pedro, um abraço pra você, tá ligado, tá sintonizado.
3: Boa tarde, Luciano, tudo bem?
0: Joia.
3: Luciano, aqui é a Lizete, tô mandando um abraço pro meu compadre Eduardo Luquete, que tá fazendo aniversário hoje, lá na Dobradinha, e também mando um abraço pra Célia, a mulher dele, e pras filhas todas. Um abraço, que tá fazendo aniversário hoje, tá bom? Se você puder mandar a oração da Ave Maria, eu aceito, tá bom? Muito obrigado, Luciano. Deus abençoe a tarde de vocês, tá bom?
0: Valeu, obrigado. Amém, nós todos. Um abração pra vocês. Tem mais gente aqui, ó.
4: Fala, Luciano. Você tá bom, meu irmão?
0: Eu tô bom, meu senhor.
4: Prazer falar com você na segunda-feira.
0: O prazer é meu, sempre. Ô,
4: Luciano.
0: Oi.
4: Toca pra nós aí a Três Cuiabana.
0: Três Cuiabana.
4: E manda pra todo mundo que estiver ouvindo. Minha mulher tá escutando a Miriam, o Dan, aquele mal acabado lá. Um abraço, meu irmão.
0: Falou, meu amigo. Obrigado, um abraço. Chega de prosa, bora de moda. Zezé de Camargo e Luciano. Toneladas de paixão.

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1: É, Canal 1 FM, Rodeio e Viola, meu filho, bom demais da conta. 18 horas, 8 minutinhos. Hora santa, hora sagrada, hora de levarmos o nosso pensamento a Deus.

Pare um pouquinho, mesmo que seja em pensamento, eleve-o. Fale com Deus.

Dentro de cada um de nós existe o fogo que impulsiona e o gelo que equilibra. A força vem quando aprendemos a dominar ambos. Paixão que nos move e a calma que nos guia. Hoje, caminhe com fé. Nem o calor das provações, nem o frio das incertezas poderão deter quem confia em Deus e segue firme no propósito. A fábula do rato e o leão. Um leão estava dormindo tranquilamente quando um pequeno rato começou a correr sobre ele. Irritado, o leão prendeu o rato com sua pata enorme. O rato: por favor, me solte. Um dia eu posso retribuir o seu bem. O leão riu, mas soltou o rato. Algum tempo depois, o leão foi capturado por caçadores e amarrado com cordas fortes. O rato ouviu seus rugidos, correu até lá e roeu as cordas, libertando o leão. Na vida real, muitas vezes subestimamos as pessoas por serem pequenas, simples ou diferentes de nós. Mas ninguém é inútil. Todos têm valor e podem fazer a diferença na hora certa. Trate todos com respeito, independentemente de quem sejam. Seja gentil. Um pequeno gesto pode voltar para você. Valorize as pessoas ao seu redor. Elas podem ser sua força quando você mais precisar. Nunca, nunca, nunca, jamais subestime ninguém. Você pode ser forte hoje, mas amanhã pode precisar da ajuda de alguém que você menos espera. Bondade gera relações, respeito gera conexões e gratidão gera histórias que transformam vidas. Seja o rato na vida de alguém hoje. Você não sabe quando alguém pode ser o leão que você precisa ser.

Assim são os nossos dias. Sempre encontramos pessoas onde muitas vezes passa pela minha, pela sua, pela nossa cabeça: ah, mas quem é ele? Quem é ela? Será? Não sei, talvez. Será que pode? Será que consegue? Assim é a vida. Hoje talvez não dê, mas amanhã, quem sabe? Hoje talvez você não consiga, mas amanhã, quem sabe? Hoje você não alcança, mas amanhã, quem sabe? E assim são todos os nossos dias. Talvez teve um dia que eu, você, que a gente podia, que a gente conseguia, que a gente realizava, que a gente fazia, acontecia. Hoje talvez nada mais disso pode ser feito, pode acontecer, possa ser realizado. Ou então talvez em algum dia lá atrás, ontem, agora há pouco, semana passada, não sei. Talvez nada podia, nada acontecia, nada realizado. Mas amanhã, quem sabe? Aquele ditado que o mundo dá voltas, ele dá. Tenha certeza disso. Não acredite que isso não aconteça. Não duvide, pois acontece. E voltas e voltas e voltas serão dadas. Em uma dessas voltas, a gente pode se encontrar ou encontrar alguém. Então, procure ser sempre honesto, sincero, prestativo. Tente fazer sempre o melhor. Gere respeito, conexões para que você possa ter retorno de gratidão. Com certeza, talvez hoje nem eu, nem você sejamos fortes. Mas amanhã a gente pode ajudar alguém. Ou então, talvez, possamos ser ajudados. Pense nisso. Obrigado, Pai Celestial, por mais este maravilhoso dia. Obrigado pelo dom da vida. Obrigado pela família, pelo trabalho. E que neste momento o Senhor possa curar, transformar vidas, transformar famílias, pessoas. E que neste momento tudo aquilo de ruim que você possa estar sentindo, que você renuncie, que você diga para si mesmo e ao Pai Celestial que isso não te pertence e que a partir de agora você é um novo ser, uma nova pessoa, e de que nada mais do que está sentindo irá sentir, que o Senhor possa curar
todos os nossos irmãos e irmãs enfermos, que o Senhor possa acalmar todas aquelas mentes e corações desesperados. Obrigado, Pai Celestial, por mais este maravilhoso dia. Obrigado.

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0: 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Mandar um abraço aqui pra Maria Cis. Alô, Maria Cis, obrigado, senhor, pelo dia que termina. Sejamos gratos pelo seu infinito amor. Valeu, Maria Cis, obrigado, um abraço, tudo de bom pra você. É, boa noite, manda a música pro seu amigo Cláudio Feitosa e a esposa Nilva. Obrigado, alô, Cláudio, alô, Nilva. Um abraço pra vocês, tudo de bom. É, deixa eu ver aqui, tem mais gente aqui, ó.
2: Ô, Luciano da Luz, aqui o Tom já disse, seu Sebastião, você é doido, é? Locutor muito diferenciado, você é doido, é? Você tem uma voz, você.
0: Obrigado, hein?
2: Desculpa falar assim, a voz camomile, né? Você consegue. É, tirar as pessoas de distância, mas bem distância dos problemas deles. E. Pô, mano. Sua voz é muito boa. O modo de você conduzir seu programa, o modo de você falar das mensagens de Deus, é muito gratidão. É muito gratificante para todos nós, moço. E você deveria, moço, ter um programa todos os dias aí, mas eu vou bater nessa tecla, né?
0: Valeu, Antônio, obrigado, viu? Obrigado pelo carinho, tá? Obrigado pela companhia sempre, né? Todas as segundas-feiras, tá sempre ligadinho aí com a gente, bom demais da conta. E eu só tenho a agradecer a todos vocês ouvintes, viu? Pelo carinho sempre. Tem mais gente aqui, ó.
3: Boa noite, meu amigo Luciano. Boa semana pra nós, né? Mais uma segunda. Segundou. A melhor segundou. Companhia com o melhor locutor.
0: Obrigado.
3: Luciano.
0: Oi.
3: É, se puder, depois manda a oração. Eu cheguei tarde hoje. Por gentileza, tá? Se puder. E se puder também tocar uma do Christian Ralph aí, das antigas. Forte abraço, Luciano. Sucesso sempre. Reinaldo Almeida, aqui de Catanduva.
0: 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Isso. Tem mais gente aqui, ó.
4: Boa noite, Luciano da Luz. Ô, Luciano, toca o resto da programação aí pra nós, tá bom? Quero oferecer pra todo o pessoal aqui de Agulha, pros meus dois filhos, pra...
0: Eita, rapaz, peraí. É, foi fazer uma ligação aqui, cortou você, pera, calma, vamos lá.
4: A todos os botequeiros aqui de Agulha, o pessoal de Vila Botelho, Fernando Prestes, Cândido Rodrigues, da Aparecidinha, pessoal aí de Vila Alegre, Jurupema, Taquaritinga, Guariroba, Nova América, enfim, todos os Tapinas. Ô Luciano, um abraço, fica com Deus.
0: Alô, meu amigo, valeu, obrigado, um abraço lá pro nosso amigo Bassolinho, né? Lá em Agulha também, o Duda, a esposa, todo o pessoal por lá.
1: Ô Luciano, boa noite, meu amigo, tudo bem?
0: Já tá bom, velho?
1: Adriano Borsato, aqui de Conceição da Barra, Espírito Santo.
0: Aí.
1: Rapaz, a programação, como sempre, maravilhosa, hein? Parabéns, mais uma vez. Deus te abençoe, que você sempre seja esse cara que você sempre é. Manda um modão aí, eu sei que só toca modão aí na Canal 1, né? Manda um modão, feliz pra todos de Monte Azul Paulista, especialmente para os meus pais, Luiz e Vera. E, por gentileza, me manda a oração para mim depois, fazendo um favor. Um abraço, meu amigo, fica com Deus.
0: Falou, meu amigo, obrigado, um abraço para você e toda a galera em Conceição da Barra. Rapaz do céu, a galera tá distante, hein? Você tá doido, bom demais da conta. Boa noite, Luciano, abençoado segunda-feira para você, se der toca San Caipira do Teodoro Sampaio. E a dona Adriana na escuta e ajeitando a merenda, é o Falcão de Baté. Alô, pai Falcão, um abração para você. E pra dona Adriana aí em Ibaté, né? Sintonizado, curtindo, bom demais. Você tá doido, essa galera aí? Chique demais, né? Eita, a Rosa Matioli, ó.
5: Luciano, boa noite. Manda a oração pra mim, fazendo um favor. Cala a boca. É a Rosa Matioli.
0: Valeu.
5: Boa noite, muito obrigado.
0: Valeu,
5: viu? Fica
0: Rosa,
5: com Deus.
0: Obrigado também, nós todos. Quer mandar um abraço lá pro nosso amigo Serjão. Isso mesmo, Serjão, loja de carnes, viu? São duas, ó. Lá no Jardim São Sebastião e aqui no centro, na Marechal Deodoro. Ó, dá tempo, meu filho. Corre lá que dá tempo ainda. Isso, segunda-feira de Internacional de Churrasco. Manda um abraço lá pro nosso amigo Reinaldo Extintores, também sintonizado, curtindo, né? Toda essa galera. Alessandro Mingo Móveis. Alô, Alessandro, um abraço pra você, meu filho. Eita! Toda essa galera ligada, sintonizada, Piqui Bike. Alô, Piqui, um abração pra você, tá bom? Toda a galera sintonizada, curtindo. Chega de prosa, bora de moda, Mocoque Paraíso, aquela parede.

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1: É, canal 1 FM, Rodeio e Viola, meu filho, bom demais da conta. Manda um abraço pro César, pra Leonice, pro Mentirinha. Alô, César, um abração pra você, viu, filho? Ih, tá ligado, sintonizado, tem mais gente aqui, ó.
2: Como tá o teado aí? Que bom que esteja bem.
1: Bom demais.
2: É o Ronaldo de Pindorama.
1: Fala, Ronaldo.
2: Vamos ouvir hoje aí com João Mulato e Douradinho. Flor tá aí, SOS. Eu ofereço pra todos ouvintes aí de Taquaritinga e região. E Pindorama e região. Aquele abraço, irmão. Pega descendo aqui, subindo em contramão.
1: Alô, meu amigo, obrigado. Um abraço. Manda um abraço pro nosso gerentão Cicobi, Clodoaldo Maçoneta. Alô, Clodoaldo. Um abraço pra você, tudo de bom. Manda um abraço também lá pra Dona Vilma, seu Paulo, né? Isso, pessoal, lá no Rancho Santa Mônica, restaurante Santa Mônica, toda a família Ferreiro por lá, sintonizado, curtindo. Alô, seu Paulo, abração pra você, alô, Dona Vilma, alô, Daniel, alô, Paulinho, alô, Pedrinho, alô, toda a família Ferreiro, meu grande abraço. Tem mais gente aqui, ó.
3: Alô, senhor aí, ele. Tá bom, meu amigo?
1: Tá bom, não?
3: É Nicolo Lomorizotti. Tá com modão pra nós hoje aí, com o Guilherme Santiago. Do outro lado da cidade, oferecer lá pro Ventania, que ele adora essa música aí. O Giba Sorocaba, Luquinha Cachaceiro, Tiago Comedor de Bolo, Sandro Santana, Pingaiada e Cantanduba, Delvec de Jabuticabal, Pingaiada, Laurindo Engraçadinho, Bernardo Homem, Rogério do Araucaia, Tomador de Cristal, Tata do Queijo, Maria Campanha, Mariana Padaria Central. E vai para vocês aí da rádio, quem gostar da música. Todo mundo no Horizonte região. E lá está tomando velho barreiro. Tchau, obrigado. Boa noite, amigo. Um abraço.
1: Tchau, obrigado. Boa noite para você. Tudo de bom. Um abraço. Bom também. Deixa eu ver quem mais aqui para falar com a gente aqui, ó.
4: Boa tarde, Luciano da Luz. Vanderlei Novo Horizonte.
1: Fala, Vanderlei.
4: Pediu um modão aí nesse tempo, se possível. Teodoro Sampaio, Cidade Grande. Vou oferecer meu filho Matheus, minha nora Sara, Guilherme, meu filho, para minha sobrinha Demar Marisa de São Carlos, para minha irmã Nide, para minhas irmãs de Pongaí, Pirajuí, pessoal daqui, lá de Aparecida do Rio Doce, estado do Goiás, o seu Tarcísio, o Dudu, e pra todo mundo que estiver ouvindo a programação. Tudo de bom, uma ótima semana, tudo de bom.
1: Falou, meu amigo, valeu, obrigado, um abraço pra você, tudo de bom pra você, toda a família também, toda a galera sintonizada, curtindo, né? Vamos ver aqui a Cléo, alô Cléo, um abração pra você, viu? Tem mais gente aqui, ó, fala meu filho, fala Bueno.
5: Alô, Luciano, tudo bom, fião?
1: Eu tô bom, e você?
5: Ô, Luciano, é o Bueno aqui de Santa Ernestina.
1: Fala,
5: queria
1: Bueno.
5: Queria ouvir uma moda aí, da época que eu fazia segurança. Principalmente ali na região ali de Porto Ferreira, Descalvado, São Carlos, entendeu?
1: Entendi.
5: Ouvi uma moda aí bonita, do saudoso Juliano César, casar pra quê? E oferecer a todo mundo aí que tá na ouvinça, pra toda a região aqui de Santa Ernestina. Ok, meu querido? Abraço aí, é o Bueno aqui de Santa Ernestina. Não é que o povo não tem que casar, não. Casa todo mundo. Entendeu?
1: Entendi.
5: O Brasil precisa de dinheiro.
1: Tá certo.
5: Hã? Porque casamento só dá dinheiro pro Brasil.
1: É.
5: Bora lá, tô brincando, gente.
1: Falou, meu amigo. Valeu, obrigado. Um abraço pra você.
5: Obrigado, fiote.
1: Falou, meu amigo. Obrigado, um abraço. Luciano, põe nosso nome na mensagem. É o Matoso. E Ana Maria, mãe, obrigado. Valeu, Matoso. Valeu, Ana Maria. Um abraço pra vocês. Deixa eu ver, mandar um abraço pro José Antônio de Lima. Alô, José Antônio de Lima, aquele abraço. Olha ele aqui, ó, Luquinha.
6: Boa tarde, Luciano, companheiro. Aqui é o Luca de Monte Azul. Como é que você tá, Luciano? Bom? Ó, Luciano.
1: Oi.
6: Toca o modão Tchão Carreira aí, neguinho do parafuso. Fez Tampinha, Nicola, Thiago da Quara, Santo Santana, João Sorocaba, o Cezinha, Pau Balado, Tata do Queijo, o Luciano Vidraceiro aqui de Monte Azul. Pra você, companheiro, manda oração aí, Luciano. É, Luciano, pegar férias hoje.
1: Ô, oh, bom demais.
6: Só fui trabalhar hoje, agora é 30 dias em casa de férias.
1: Olha que bom.
6: É nóis, Luciano.
1: Alô, um abraço. Fala, Ticão.
7: Luciano, boa tarde. Eu, Ticão, já fica bom. Toca pra nós aí, Laço Dobrado. Fiz sempre minha filha Juliene, o André, o Jorge Bota, o Edinho, o Maico, o Barril. Cacá do Sorocabano, o Bidinho, o Adão da La Fazenda e o Antônio da La Fazenda, tá bom? Boa noite abençoada aí, obrigado, bom trabalho, viu?
1: Alô, meu amigo, obrigado, um abraço, tem mais gente aqui, ó.
8: Boa tarde, Luciano, tudo bem?
1: Eu tô Luciano, bom,
8: você. Oi. É, aqui é o Gilberto de Pirodópolis. Se você puder mandar uma música pro meu filho, Lucas Xavier, Milionários é Rico, Minha Voz. E manda pro Rodolfão lá de Dumont, pro Adriano também, Adriano Cavalo, lá de Dumont, tá? Um grande abraço, amigo. E manda mensagem pra mim depois, por favor.
1: Falou, meu amigo, valeu, obrigado, um abraço. Chega de prosa, bora de moda. Tinha um carreiro e pardinho, arreio de prata.

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7: É, Canal 1 FM, Rodeio e Viola, meu filho, bom demais. Alô, Zé Esbaldaço, um abraço pra você, meu filho. Tá sintonizado, tá curtindo, bom demais da conta. Mandar um abraço lá pro Miquelin, né? Lá na Vila, na Vila Rosa, né? Pessoal, lá no bar do Miquelin. Alô, Miquelin, abração pra você. Ó, o Zé Carlos Colombo aqui, filho.
8: Boa noite, Luciano. Aqui é o José Carlos Colombo. Dá pra tocar a Concha de Retalho com Chororó? Vou oferecer pra Maria lá em Monte Alto. Mandar pra minha mãe a Cleide, minha filha Natália. Pode dar pro Paniquele que tá internado. O Zé Luiz Estrachini. O Vanderlei lá no Mingo. Mandar pra, também pro Toninho Morato e família, o Santo Valência e o Sardinha Despachante, o Dr. Osmar Arnone, e a Cidinho Paquinha e todos os demais ouvintes que estiver ouvindo seu programa. Um abraço, um bom começo de semana pra você e todos os seus ouvintes. Tchau, tchau.
7: Falou, meu amigo, valeu, obrigado, um abraço, tchau, tchau, bom também. Ó, Fedor.
9: Boa tarde, Luciano. Ó, Fedor. Eu vi hoje camisa branca. Crescer lá pro Palomo, pro Veninho, pro Jaraguarone, vai lá pro Santa de Guariba, pro Cachoeira, pro Cairão, meu Vinicius Dito, pro Ie Corintiano, vai lá pro Henrique, da Secap, vai lá pro Perninha, vai lá pro Cidão Bocão, vai lá pro Normar, pro Zé Arthur, aí pro Fião que tá aqui em casa, o Zé Bicicleta. Vai lá pro japonesinho lá no bairro do Pêmio e pro Lemãozinho. E pro Levi Mecânico, pro Lemão Mecânico, pro Juarez e pro Ari Linguiceiro. Obrigado, Luciano. E vai lá pro Candanga, filho dele. Obrigado.
10: Boa noite, Nacau. Ótima janta, ótima noite. Vem na estrada, uma boa viagem. Deus proteja e abençoe você, sua família e seu jantar. E a Belinha também.
7: Alô, meu amigo, valeu, obrigado. Manda um abraço pra galera lá pro Padre Paulo Mick, né? Todo pessoal lá em Itaiaçu, Itaiúva, né? Estão lá ligados, sintonizados lá com a gente lá. E o Iô, né? Todo pessoal por lá ligadinho, curtindo 93,7 Canal FM. Bom demais da conta. Cê tá doido. É, boa noite, Luciano da Luz, tudo na Santa Paz. Espero que sim. Aqui é Benedito Venâncio, filho caseiro aqui da área de lazer do Sindicato Metalúrgico de Matão, aqui na Praia do Juqueta, em Borborema. Pedindo, se possível, você rodar a música com Juliana e Jardel, Fim de Noite. E tem que ser com eles próprios mesmo, viu? Pra eu gravar aqui, ok? E ofereço a todos os meus parentes, de um modo geral, lá de Matão, para você, seus ouvintes, e principalmente para minha esposa Marli Venâncio aqui comigo. Se eu for atendido, ficarei muito feliz. Tchau, obrigado. Falou, meu amigo, nós vamos campear essa moda aí. Vamos campear, ver se nós tem ela com exatamente esses meninos aí. É o Juliano Jardel. Tá bom? Tá certo? Vamos ver se nós tiver, nós vamos tocar lá pra você, claro, com certeza. Ele aqui, ó, Deus do amor, vai vendo.
11: Boa noite, meu amigo Luciano da Luz. E aí, tudo tranquilo? Oração linda, hein, rapaz? Mandou um abração pra minha mãe, a Maradona, que foi do Valência, pra turma do Jairão, pro Catar, turma do Limão, o povo que trabalha na roça, Manda um abração lá pra turma do Bar do Boi, né, lá, aquele bando de cachaceiro. E quem fala é o Deus do Amor. Manda um abraço pra meu amor, que ela tá ouvindo sua programação também. Alô? Manda pro Augustinho, pro Pedrinho Mira, ele que chama de Anjo do Amor, meu Deus, acha? Mas essa, minha prima Rita, meus filhos, a minha irmã Silvana, eu quero Gomalino, pra todos meus irmãos que estão aí ouvindo canal 1. Falou? Chega de prosa pra hora de moda. Um abração pra você, bom serviço, e um abração pro seu pai, hein? Tchau, tchau. Não vai esquecer de mandar oração, hein?
7: Falou, meu amigo, valeu, obrigado, um abraço pra você, toda a família, todo o pessoal por aí, mandar mais um abraço lá pro Tuquinha da Vidrobox. Alô, Tuquinho, um abraço pra você, um abraço pro Neto, viu? É, estão lá, estão sintonizados, estão curtindo, bom demais da conta. Tem mais gente aqui, ó.
0: Ô, Luciano, boa noite, Luciano. Tudo bom? Graças bom. A Deus, aqui tá tudo bom. Ô, Luciano,
7: oi.
0: Toca uma música do Tião Carreiro pra nós aí. Qualquer uma deles antiga de viola. Oferece pra todo mundo aqui de Santander, pra todo mundo que gosta do programa. Valeu, Luciano. Uma boa noite, Deus abençoa, fica com Deus.
7: Alô, meu amigo, obrigado, um abraço.
12: Olha
7: o Jefferson.
12: Dá pra colocar a música pra mim, por favor.
7: Claro.
12: Dá pra colocar a música pra mim.
7: Vamos tocar.
12: Por favor.
7: Pode ser a próxima?
12: A
7: Verdes Campos com Gilberto Gilmar?
12: Fica com Deus.
7: Amém, viu, Jefferson? Você também, coloca viu? Pai, a mãe, todo mundo aí, tá? Tá joia? Olha ele aqui, o nosso amigo Adilson Pavolim. Boa noite, Luciano. Abraço pra você. Boa sorte, sucesso. Valeu, Adilson. Obrigado. Abraço pra você também. Sucesso sempre. Deus acompanha, viu, filho? Nas jornadas da vida aí. Um grande abraço. Chega de prosa, né, filho? Bora de moda. Quer mandar um abraço pra quem? Mandar um alôzão lá pra galera. Lá em Jurupema, né? O Cauro, o pessoal no Bar do Galo, o Ícaro, o Tuba, toda a galera por lá que estão sintonizados, curtindo, né? Meu grande abraço a todos, né? Bom demais da conta. Cê tá doido essa galera, um abraço. Chega de prosa, bora de moda. Gilberto e Gilmar, Verdes Campos.

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9: É bom demais da conta, você está ligado, sintonizado nos 93,7 da minha, da sua, da nossa, da melhor, Canal 1 FM, bom demais da conta. Boa noite, Lu, manda um alô pra mim e pro meu esposo Marcelo, estamos ligadinhos com você, tá com um modão bom aí. Valeu, Sara, obrigado, um abraço a você, um abraço ao Marcelo, né, e a todo o pessoal, toda a família por aí ligada, sintonizada e curtindo, tem mais gente aqui, fala meu filho.
10: Oi, Luciano, boa noite, Luciano. Tá com modão pra nós aí, César e Paulinho, por favor. Manda aí pra todo mundo aí do tour. Pra todo mundo aqui do quadro, aqui, meus amigos aqui do quadro. E pra todo mundo lá na Cachoeira aqui. E lá na Santa Paulinha, na Pele Matão lá. Manda aí um modão pra nós, por favor. E manda aqui pra nós aqui. Então, eu vim na Canal 1 aqui, tá bom? Manda lá pro meu pai também, tá assistindo na Canal 1, Mortalho lá em Matão. E meu sobrinho lá, o Sorriso, que mora lá no sítio do Mortalho. O Tião Mortalho, beleza? Manda um modão pra nós, por favor. Ia falar pra você, tá quente hoje, hein, Luciano? Você tá louco, rapaz.
9: Você tá doido.
10: Ia falar pra você, não esquece, não é aqui da Fana Cachoeira, não. Se dá, depois você me manda a oração, fazendo favor.
9: Claro.
10: Pra mim, fazendo favor aí.
9: Opa.
10: Manda aí pra todo mundo, tá ouvindo a Canal 1 aí. Só modona, hein, Luciano, segunda-feira, hein? Aí sim,
9: só
10: hein, Luciano.
9: Modalua.
10: Aí é bom, hein? Você tem que ficar direto no rádio, Luciano. Falou, Luciano. Uma boa noite, meu amigo. Boa segunda-feira abençoada pra nós, né? Bora, Luciano, tô com modão aí pra nós.
9: Falou, meu amigo, valeu, obrigado, um abraço, tudo de bom pra você e família, viu, filho? Eita, bom também. Deixa eu ver quem mais tá aqui pra falar com a gente. Vamos ver aqui. É, boa noite, Luciano da Luz, Ademir Tasso. Manda uma música pra nós com o Goiano Paranaense, Colar de Paixões. É, ofereço pra você, Maria Tasso, Luiz Gilbertoni, a dona Cida do Posto Tropical e Frentista, todos os ouvintes. Uma boa semana, se eu for atendido, muito grato. Valeu, meu amigo Ademir Tasso, muito obrigado. Manda um abraço lá pra Vila Negra, né? Todo o pessoal lá ligado, sintonizado. Lá pro nosso amigo Cowboy, lá em Vila Negra. Também o Gênesis, né? O Jane.

0: Jânio, um grande abraço pra ele também. Alô, Jânio, um abraço pra você, meu filho. Ih, coxinha lá, filho. Pensa num salgado bom diferenciado, hein? Você tá doido? Um abração pra você aí também, tudo de bom. E nosso amigo Valmir Cowboy, Cowboy Valmir lá em Vila Negra, um grande abraço. Mandar um abraço pra galera dos ranchos, né? Silverado Ranch, Dantas Ranch, Paris Ranch, né? Todo esse pessoal, Rancho Velo, Rancho Doma, toda essa galera que tá sempre ligadinho com a gente, tá sempre curtindo, né? Bom demais, você tá doido. Tem mais gente aqui pra falar com a gente. Fala, Edson.
1: Boa noite, Luciano.
0: Oi.
1: Se for possível, roda aí pra mim. Jornal Redondo. Quero oferecer Niba lá em Paraíso, Elinho Rei da Latinha, Guerrinha lá em Paraíso, na Chácara São José. Todos que estiver sintonizado aí na Canal 1. Na Canal 1 tá de bem com a vida. Ela disse aqui de Palmares Paulista.
0: Alô, meu amigo, obrigado, um abraço, tudo de bom pra você, viu, filho? O pessoal por aí sintonizado, tem mais gente aqui, ó.
2: Boa noite, Luciano da Luz, que é o Cristiano Mendonça de Novo Horizonte.
0: Fala, Cristiano.
2: Um abraço pros meninos do Preparo de Sol, da Torque, da Ausência Santa Isabel, pra todos os teus ouvintes, pros vocês aí da rádio aí.
0: Obrigado.
2: Tem pra tocar pra nós, toca Pião Carreira, Zé Paulo, Porta da Cozinha. E uma semana abençoada pra nós aí. Deus continue te iluminando e...
0: Amém, nós todos.
2: A gente vê certinho onde que a gente assina aí pra poder dar um pouco mais de espaço pro senhor nessa rádio aí, que o senhor é um locutor iluminado, o senhor pode ter certeza que...
0: Obrigado, obrigado pelo carinho.
2: A programação do senhor acalma muitos corações aflitos aí. Eu já agradeço, meu querido.
0: Temos valeu, eu que agradeço o carinho de vocês sempre. Obrigado, viu? Obrigado pelo carinho, bom demais. Tem mais gente aqui, ó.
3: Boa noite, Luciano da Luz. É o Bordo para o S, aqui de Cândido
0: Rodrigo.
3: Manda um musicão aí do Tião Carreiro pardinho pra nós, viu? É, manda aí pros meus amigos, pros meus inimigos, manda lá pro Zé Rosa, Cachoeira Taquartinga, manda lá Pedrinho da Costa, Eliseu da Mãe. Eita, nós é nós, hein, Bi? Um abraço, tá? Luciano, tá na escuta do teu programa. Tchau, obrigado.
0: Tchau, obrigado. Abração pra você, tudo de bom, meu filho. Eita, lá. E um abraço pra galera lá em Cândido Rodrigues, lá pro Gabriel, pro Marcílio, pessoal lá do James Bar. Também vai pro Zé Rosca, toda a família, todo o pessoal por lá ligado com a gente, sintonizado. Chega de prosa, filho. Bora de moda, bora com essa aqui, ó. João Paulo e Daniel. Vai lá pra Rosimeire Gutler. Alô, Rosimeire. Uma modona pra você aqui. Estou apaixonado.

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4: É, Canal 1 FM, Rodeio e Viola, meu filho, tem gente pra falar com a gente aqui, vamos ver quem tá aqui. É, boa noite, meu amigo Luciano, aqui é Ademir Fernandes, Jardins de Agulha. É, queria ouvir uma música com Patrícia Manoela, a música chama o SAMU. E oferece a todos que gostarem da música e manda a mensagem das 6 pra mim, Luciano. Tchau, obrigado, que Deus abençoe sempre você e sua família, obrigado igualmente a você e a toda a família aí, tá bom? Um grande abraço a todo o pessoal de Agulha, né? Bom demais, deixa eu ver quem mais aqui, ó.
6: Ô Luciano da Luz.
4: Oi.
6: Boa noite, boa tudo luz. Bom com você? O Petitinho Carapira de Catandu, consegue tocar pra nós aí? Com Rio Negro Solimões, parece que é Quarto Gelado, né? Vamos oferecer para todos os ouvintes que ouvem a Canal de Bem com a Vida, aqui para o Sandro Santana, Regiane Cardoso, João Costa e Sarrafo. Para todos os ouvintes, uma ótima boa noite, uma ótima semana. E para você também, meu amigo. Esteja com Deus, um abraço aí.
4: Valeu, meu amigo, obrigado. Um abraço igualmente a você e toda a família. Boa noite, meu amigo. Manda um alô pro Luciano de Itaiúva. Alô, xará. E toca uma com o Zezé pra nós, tá bom? Alô. É, um abraço pra você, meu filho. Tudo de bom. Deixa eu ver quem mais aqui, ó.
7: Boa noite, Luciano da Luz. Aqui é Fabrício Ferraz, do Pindorama. Tamo aqui, voltando de Rio Preso, de Rio Preto. Eu, minha esposa Fátima e minhas sobrinhas Lara e Isadora. Então, manda aí pra nós ouvir aqui Meu Reino Encantado com Daniel. Um abraço, Luciano da Luz. Tá na Canal 1, tá de bem com a vida. E também quero mandar um abraço para o meu amigo Rafael Frutos e para o Edson Comelli. Estão sempre na audiência aí.
4: Alô, meu amigo, obrigado, igualmente, um abraço pro seu, uma ótima viagem, Deus acompanhe você e toda a família aí, tá bom? É, boa noite, Luciano, manda uma modana pra nós aqui no Mirassol do Oeste, Mato Grosso, divisa da Bolívia, ventos uivantes, eita, rapaz, vamos tá lá na divisa com a Bolívia, tá longe, hein, Vi, você tá doido? É, boa noite, Luciano, sou o Cláudio Santadelli, tem alguma coisa aí de Maurício Marcelo, um tiquinho, Marcelo que hoje nos deixou, foi vencido por um câncer, Maurício e Marcelo fizeram parte do Clube da Viola, sim, exatamente, é, hoje, infelizmente, né, perdemos aí um dos componentes da dupla Maurício e Marcelo, né, é... Eles que eram, que são, né, filhos, né, daquele que foi prefeito, Gasparini, né, que foi prefeito em Ribeirão Preto, né, fizeram parte do Clube da Viola e tudo mais. É, infelizmente, né, hoje nós viemos a perder o Marcelo da dupla Maurício e Marcelo. Ó, aqui, ó, quem tá aqui, ó, o cavalo, fala cavalo.
8: Aô, Luciano da Luz! Você é um cara abençoado por Deus, meu amigo.
4: Obrigado,
8: amigo. Manda uma moda pra nós aí, se for possível. Distância danada pra... A pancada no coração do cowboy.
4: Você tá doido.
8: Ô, Luciano da Luz, uma boa noite pra você.
4: Obrigado. Vou
8: oferecer essa moda aí pro pai do Lucas Xavier lá de Pradópolis. Ao Lucas Xavier, ao Rodolfão e a todo do grupo Só Por Deus. Ô, Luciano da Luz, nós chegou agora da Barranca do Rio, hein? Naquele modelo, chama que a bancada é
4: seu. Chama, rapaz, eu não sei, o cavalo não tem jeito de montar residência lá, um acampamento na barranca desse rio aí. Rapaz, filho, os homens, nós chegou agora, você fala com eles na terça, nós chegou agora, fala com eles na quarta, nós chegou agora. Não, aí, né, precisa analisar isso aí, viu? Nós precisa descobrir qual é o MEI, né? Porque você já viu, né? Quer participar também. Tá bom? Um abraço pra vocês, tudo de bom, tá certo. Vai pra barranca do rio mesmo, filho. Esquenta a cabeça, não. Tem mais gente aqui, ó.
9: Boa noite, Luciano da Luz. Aqui é o Roberto de Ariranha. Pediu uma música aí de Vini Dom Sete. O Nego...
4: Ruberley.
9: Seria o Nego Dado. Oferecer para todo mundo de Ariranha. Oferecer para todos os meus parentes. Para os meus amigos, para os meus inimigos. E para todo mundo que estiver ouvindo. Da cada um, SM. Que é um excelente programa. Eu hoje eu tô de folga, mas eu tô de folga do serviço, mas não do serviço da gente, né?
4: É não para,
9: todo
4: né?
9: Todo dia eu tô trabalhando, 24 horas. Até que Deus permitir.
4: É isso aí, bora pra cima.
9: Beleza, Luciano? E um abração pra vocês, fica com Deus, Deus abençoe. E manda essa moscola pra nós, né? Sabe o Vinho Bill aqui de Ariane, pra todo mundo. O Vanderlei Rorato, o Zé da Pinga, meu amigão lá no sítio, tá bom?
4: Tá bom.
9: O Thales, o Deus dele, a esposa dele, o filho dele, pra todo mundo. Beleza?
4: Beleza, meu.
9: Um abraço.
4: O outro pra você. Tudo de bom. Tudo de bom. Valeu, obrigado, um abraço, bom também. Vamos ver quem mais aqui, ó.
10: Boa noite, Luciano. Eu queria uma música aí com o Marcos Violeiro e Praiano, A Grande Luta. Eu ofereço lá para Guariroba, lá pro Arcibide, o Grande Bide, Bidão, a Maria, o Moacir, a Daniela, a Nicole, tudo para aquele povão lá que são meus parentes, o Bide é meu irmão. Eu sou grande amigo do seu pai. Do Tico, grande Tico, fomos na escola junto, viu?
4: Bom demais.
10: Eu sou aqui do Santo Antônio, da Taquaritinga. Então, se você puder mandar, e manda A Grande Luta.
4: Falou, meu amigo José Del Vaz, um abraço pra você, tudo de bom. Chega de prosa, bora de moda. Chico Rocha, João Carvalho, Estilingue da Saudade.

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0: É, canal 1 FM, Rodeio Viola, meu filho, bom demais da conta. Vamos ver quem tá aqui pra falar com a gente aqui. Tá, é ele, nosso amigo, o rei de Novo Horizonte.
2: Ô, meu amigo, Você vai ver, viu?
0: Ei, olha lá.
2: Minha música não tocou.
0: Mas vai estar chegando, calma.
2: Vem que não tocar minha música, não tem problema.
0: Você não fica bravo?
2: Não tem cabeça não, filho. Fica tranquilo.
0: É a próxima.
2: Só me ajudou eu. Vixe. Rapaz, que oração linda, hein? Deus te abençoe, viu? Obrigado, viu?
0: Valeu, Nicola.
2: Vamos tocar a música, mas não tem problema.
0: Ah, vamos tocar, obrigado, claro, com certeza. Valeu, obrigado, um abraço a você, toda a galera de Novo Horizonte, viu?
2: Todos nós. Tchau, moleque.
0: Tchau, obrigado. Boa noite, meu amigo Luciano da Luz, tudo bem? Toca pra nós, João Mulato Pardinhas, Mineirinhas, de volta aos seus braços. Vai pra todos os ouvintes da Canal FM, um grande abraço. Valeu, meu amigo, obrigado. É o Vantuir. Alô, Vantuir. Um abraço pra você, viu, Fê? Aí, Vantuir, um grande abraço. É, tá ligado, tá sintonizado, tá curtindo, tá lá em Matão. Bom também. Vamos ver a nega, fala a nega.
3: Boa noite, amigo Luciano da Luz. Tudo bem, meu querido? É a nega de Fernandópolis na escuta, amigo Luciano. Soltei pra nós com o Zé do Rancho, Zé do Pim, no colo da noite. Se eu for, tem dia, agradeço de coração. Ofereço mandão pra você, pro nosso amigo Gaúcho, pra mãezinha dele, pra nascida Campanha e Família, pra nascido Posto Pical, seu filho Bernardo, seu neto Miguelzinho, pro nosso amigo Trinca, da marca Volkswagen, pro nosso amigo também Santos Santana de Catanduva, e pros caminhoneiros Borracher também, amigo. Amigo Santa Luz, tenha uma boa semana abençoada pra você e pra sua família, manda mensagem pra mandar pra familiares, tá bom? Você fica com Deus, tchau, tchau.
0: Valeu, nega, valeu, valeu, obrigado, um abraço, bom também. Manda um abraço lá pro Alex, né? O Alex que tá em casa, tá lá, tá curtindo os modão lá, né? Alô, alô, tio, tio lá do Copacabana, um abraço lá pro tio, né? Lá do Copacabana, um abraço pro tio surdo. Alex, aí, Alex aí falar, tava por lá, né? E agora ele falou, não, agora tô em casa aqui, tô curtindo, manda um abraço lá pro tio, bom, tá mandado aí. Vamos ver quem mais aqui, ó.
4: Boa noite, Luciano da Luz. Aqui é a Daniela de Catanduva, tudo bem?
0: Tudo jóia.
4: Manda um modão pra nós aí. O que tiver que vir virado. Christian Ralph. Ofereço a todos que tiverem vindo a Canal 1. Um abraço, Luciano. Deus te abençoe. Canal 1 tá de bem com a vida.
0: Valeu, obrigado a nós todos. Boa noite, Luciano. Programação top. Só modão, se possível, manda pra nós aqui. É, Ronaldo Viola, saudade e acalento. Pedro da Panfletagem e toda a família Pedro de Jaboticabal. Valeu, Pedro. Um abraço pra você, meu filho. E toda a família, bom demais. Rapaz, na hora que eu escrevo rápido aqui o nome das modas, aí depois eu me enrolo tudo, que aí acaba. Tô igual o médico, aí depois não leu o que escreveu. É, boa noite, Luciano. Manda um alô pra nós aqui, o Elta, Danila e o Nicolas. Alô, Elta, alô, Danila, alô, Nicolas. Aí, ó, lá na Praça Narciso Noevo, você vai saborear um delicioso pastel, né? Vamos ver quem mais aqui, ó.
5: Boa noite, Luciano da Luz. Aqui é o Paulo de Zé Bonifácio.
0: Fala, Paulo.
5: Vem pra nós aí, ó, a Flor do Ipê.
0: Flor do Ipê.
5: A gente ouvir aí. Eu, a Dona Marlene. E pra todos que gostar da música aí.
0: Alô, meu amigo, obrigado, um abraço. Tem mais gente aqui, ó.
6: Ô, Luciano do Vale. Boa noite, meu amigo.
0: Boa noite.
6: Aqui é Brito de Matão.
0: Fala, Brito.
6: Manda um abraço aí pra todo o pessoal dos citros aí, do limão, da laranja, aí nas redondezas de Matão, Taquaritinga, Cândido Rodrigues, Santa Adélia, Pindorama, Pirangi. Manda um abraço aí pro seu João Del Grosso. Ô, seu João, manda um tchão carreiro pro seu João Del Grosso aí. Falou, Luciano, tudo de bom, obrigado.
0: Falou, meu amigo, valeu, obrigado, um abraço. Ô, Luciano, uma boa noite, uma ótima semana, que Deus te abençoe sempre, valeu, obrigado, um abraço a todos vocês aí, né? É a Rose, Pedrinho Mira, toda a família sintonizada, curtindo, meu grande abraço. Boa noite, Luciano, tudo bem com você? Mário de Jaboticabal, Jardim das Rosas, eu e minha esposa curtindo seu programa, muito chique, dá um alô pra nós aqui, um abraço. Alô, Mário, alô, a esposa, um abraço pra vocês, estão sintonizados, estão curtindo, bom demais da conta. O Rafael que tá mandando os parabéns pro tio Vicente, lá de Cando Rodrigues, um feliz aniversário a ele, né? Tá certo, bom demais. Chega de prosa, bora de moda. Guilherme Santiago, do outro lado da cidade.

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13: Boas noites, Luciano. Aqui é o Rafael de Pindorama. Se der tempo, manda uma moda do Juliano César com destino a Barretos. Vai pra minha mãe, pro meu pai, pro Betinho e vai para os meus amigos de Pindorama, pro Júlio, pra família toda Bresque. E vai para o Andrezão, pra Wanda, pra Catrine, vai para o Pitoco, pra Fátima Tretini, pro Velho do Rio, pra minha amiga Tina, e vai para o Heitor, e vai para o Tom, a todos do Aras São Geraldo. E também vai para o Neto, João Miguel, pro Taxadinha de Ariranha. Ô Lu, e rela no jacaré.
12: Você tá doido.
13: Ô Lu, não vi a hora que chegar a segunda-feira pra mim ouvir teu programa.
12: Ô bom, obrigado.
13: Eu não perco nenhuma segunda-feira.
12: Aí,
13: falou,
12: bonito.
13: Luciano.
12: Falou,
13: meu. E amigo, chega de prosa, bora de moda.
12: Chega de prosa, bora de moda, meu filho. Eita. Vou mandar um abraço pra quem aqui, ó. Pera aí.

0: A estrada, manda aí o Cadorna, o rei da pimenta, o Nardo e a Lucinete, será que é isso? Um grande abraço pra galera lá sintonizada, curtindo, bom demais, tem mais gente aqui, ó.
1: Ô, Luciano da Luz, boa noite, meu amigo, graças a Deus, mais uma segunda, tamo junto, né?
0: Tamo junto.
1: Ó, como sempre, né? A gente não cansa de falar, sua programação é melhor.
0: Obrigado.
1: Ô, Luciano, eu tô aqui tomando um suco, né? Hoje, churrasco,
0: ficou
1: amanhã.
0: Ficou pra amanhã.
1: Não tem chuva, mas não mora debaixo da varanda.
0: Tá certo.
1: Manda aí, ó, próximo modão pra minha esposa, Wanda Cachaceira, Marquinho, pra Vaninha, pro Bairro, a Cristina, o nosso amigo Rafael de Pindorama, pra todo mundo lá da usina Nardini, pro Thiago, cupim de ferro lá do Nardini, Santa Adélia. Manda um abração pra galera aí. Tchau, obrigado, que Deus te abençoe como sempre.
0: Falou, meu amigo, obrigado, um abraço, viu, nosso amigo André lá de Pindorama, né, sintonizado, curtindo. Ê, Andrezão. É, boa noite, Luciano, sou o Cláudio de Santa Adélia. Tem alguma coisa aí, Maurício Marcelo, um tiquinho, tá? E ele falou aqui pra mim, né, Luciano, eu gostaria de entrar no grupo só por Deus, como faço pra poder entrar nesse grupo? Ah, vamos ver que se nós ajeita, estranho, né?
2: Ô, Luciano, você tá bom?
0: Eu tô
2: bom, eu aqui de novo.
0: Você
2: tá vendo? Tô aqui só escutando, sentadinho aqui, com o celularzinho ligado aí na Canal 1, só escutando. Você tá vendo como que o povo quer você todos os dias? Quando eu falo que você é bom, cara, porque você é bom. Não é só eu, não.
0: Obrigado.
2: É os ouvintes que tá querendo. Então, cara, eu acho, na minha modesta opinião, que já passou da hora, né? Igual eu falei aquele dia.
0: Hashtag Luciano todos os dias, então. Não sei qual que é
2: seus durante a semana, né? Mas já passou da hora aí da Canal 1 repensar esse negocinho direitinho, viu? Tá na hora, cara. Tá na hora. Luciano da Luz, todos os dias com a programação diária. Hein? Manda pra nós aí, o Brasil Caboclo, Tonique Tinoco, oferecer pra nós todos aqui em Lapa, oferecer pra vocês aí, na região Taquaritinga, todo mundo aí, Nova Europa, Barrinha, e o mundo, né, através da net. Forte abraço, meu irmão, fica com Deus. Deus abençoe você e todos os ouvintes aí.
0: Valeu, tchau, obrigado. Obrigado, um abraço, obrigado pelo carinho sempre, viu? Bom demais. Ih, moçada. Tem mais gente aqui, ó.
3: Boa noite, Luciano. Manda um modão que tá na ponta da agulha pra nós aí. Tinha um Carreiro Palhinha, Zé Rico. Tinha um Carreiro Zé Paulo.
0: Que tiver,
3: tem um modão pra nós aí. Manda pra nós aí, que é o Carreteiro. Oferecer pro pessoal de Pirajuí, toda a sua equipe, todo o pessoal da região, galera de Monte Alto, galera de Papos e Bitinga, toda essa galera da região aí. Alô, um abração, chique.
0: Alô, meu amigo Carreteiro aqui, tem mais gente.
4: Você tá bom?
0: Eu tô bom, eu
4: sei. É o Zoinho de Monte Azul.
0: Fala, Zoinho.
4: Se der pra tocar pra nós aí, eu sei que tá bem em cima da hora aí. Toca Christian Ralph, Louco por Ela. E quero mandar pro João da bicicleta, que tá ouvindo sempre. Se não mandar um abraço pra ele, fica bravo.
0: Aê, barbaridade.
4: O Tadeu lá em Bebedouro, o meu tio, o Maurílio, e o meu primo Kleber também lá em Sertãozinho, que tá ouvindo você. Beleza? Parabéns aí pela programação, meu amigo, tá? Depois você manda oração pra nós aí.
0: Tá bom.
4: Beleza? Um abraço pra você, viu? Tchau, obrigado.
0: Tchau, obrigado. Tem mais gente aqui, ó.
5: Fala, Fabiano, boa noite. Marquinhos Manaíba, Fernando Pressa. Toca pra nós aí, Cheiro de Relva. Oferecer pro pessoal aí das usinas aí, ó. Os canavieiros, os tratoristas, o transbordo aí, os operadores de máquina. Tudo na escuta aí da Canal 1 aí, onde tá chegando o som forte da Canal 1. Eu ofereço também pro Degar Veloz, pro Demirzinho lá de Agulha, que pediu música agora há pouco, o Bill Botassin, Periquito, Maradona. E todo mundo tá na escuta aí de Azei, sem exceção a ninguém. E o Aldir Avestruz. Tchau, obrigado.
0: Tchau, obrigado. Abração pra você, viu, filho? Tudo de bom.
6: Pô, Luciano, eu errei o nome, rapaz, mas estamos aqui ouvindo você, tá? Obrigadão, tá?
0: Relaxa, meu filho. Tá em casa, tá em paz, viu? E manda um abraço pro Jefferson. Alô, Jefferson, tá sintonizado, tá curtindo, né? Bom demais. Manda um abraço pro César também. Alô, César! Um abração pra você, viu? Mentirinha pra Leonice, pra toda a família aí.
7: Ô, Luciano da Luz, boa noite, rapaz. Tamo aqui no bar do Bononi Matão, escutando essa rádio aí de Taquaritinga, boa demais, rapaz. Capaz que você não lembra de mim lá do Turbo. Deu um trabalho aquela caminhonete sua lá. Tamo aqui agora em Matão, só acompanhando a sua programação
0: aí. Então nós vamos levar agora.

0: Ela aí, que você acha, hein, Jonathan? Nós vamos levar aí, você manda o endereço aí pra nós, né? Que nós vamos agora aí em Matão levar você aí pra você dar um talento pra nós, tá bom? Sumiu de lá, você tá doido? Boa noite, Luciano, manda um abraço pra mim, o Breno, esposa Samanta, minha filha Rafaela, daqui de Ribeirão Preto. Toca uma menina da aldeia, Lourenço Lorival, tá certo? Poderia mandar a mensagem? Opa! Tá certo, meu amigo. Um abraço pra você, viu? A toda a família aí, todo o pessoal de Ribeirão Preto. Vamos ver quem mais aqui, ó.
1: Boa noite, Luciano.
0: Oi, apareceu, Vardemar.
1: Toca pra nós, Aurora do Mundo, se der tempo. Se não der tempo, você toca qualquer um que tiver na rua. Tá, entendeu, certo, Luciano? Vou mandar pra galerinha aí, pro Cheiroso, pro Dionísio. Mandar pro Carl em Dobrada, mandar pra Célio Eduardo Dobradinha, mandar lá pro Jorge lá em Matão, né? Vou mandar aqui também pro Manguinho, que tá sempre na Antônia, pro Gilmar lá em Marapuama, e a Célia, e todo mundo aí, o Rei, tá na sintonia aqui em Santa Cristina, pro Cuica, pro Irso, e a programação inteirinha pra bandida. Tamo junto e misturado, Luciano. Tchau, obrigado. Tchau, e não esquece, obrigado, de mandar a oração pra mim. Positiva?
0: Positiva e operante, ué. Alô, Alex, abração pra você, meu filho. Manda um abraço pro nosso amigo Júlio Fernandes, nosso amigo Popó. Alô, Popó, aquele abraço, tudo de bom, viu, filho? Aí, bonito. A toda essa galera ligada, sintonizada, curtindo, né? Manda um abração lá pro Zé Luiz Tracino, pro Paulinho Cândido, também tá ligado, tá sintonizado, toda essa galera aí, bom demais. Alô, Junião, um abraço pra você. Chega de prosa, bora de moda, de Paulo e Paulino, é ponto final.

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7: É, Canal 1 FM. Rodeio e Viola, meu filho, bom demais da conta. Como é que tá o telhado aí, vê? Segunda-feira, daquele jeito, né? Bom demais. Vamos ver quem mais aqui, ó.
8: E aí, Luciano Luiz. Boa noite, tudo bem, beleza?
7: Boa noite,
8: aqui de Pirangi.
7: Fala, Nen.
8: Um abraço forte pra vocês todos aí, ó.
7: Dois pra você.
8: Queria ver se você conseguisse, eu sei que o tempo tá meio curto ainda.
7: É.
8: Mandou uma música pra mim, especialmente, pra minha família aqui. Minha esposa Isabel, Carlos Eduardo, João Pedro, meus filhos aqui. Gilberto, Gilmar, Casa de Deus. Se tiver como você tocar, fazendo favor aí. Você pode tocar, se não der, não tem problema nenhum, não. Fica com a próxima aí. Um abraço pra vocês todos aí. Parabéns pra você pro teu programa aí, que você tá de parabéns, hein? Tua programação não é 10, é 1000.
7: Obrigado, viu?
8: Show de bola, hein?
7: Obrigado, um abraço a você, tchau. Toda a família, toda a galera aí de
9: Hora Santa Adélia, né? Hora Sagrada.
7: Opa!
9: Hora
7: de... Eita! Um abraço aí a vocês, viu? Tudo de bom. Ilaiá! Chique demais, né, Vi? Isso daí. Bom também, né? Vamos de moda, então? Chega de prosa, né, Vi? Bora de moda. Juliano César. Casar.

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1: Bom demais da conta, né, filho? Isso mesmo, 93,7 Canal FM. Eita, nós. Como é que tá aí, filho? Tá tudo certo? Hã? Tudo tranquilo? Eita. Bom demais, rapaz. Tem hora que você procura as modas e nada dessas modas aparecer, né? Eu não sei o que acontece. É. Só sincero falar pra vocês. É algo estranho, algo do outro mundo. É. Coisa de doido. Mas, enfim. E aí, filho? Tá tudo bem? Tudo certo? Tranquilo? É? Tudo sobre controle? É? Então, fazer o quê, né, filho? Mas não é preciso ir embora, meu filho. A rádio não é nossa. Não tem outro jeito.

É, tô indo embora pra voltar quando? Na próxima segunda-feira, a partir das 16 horas, das 4 horas da tarde às 9 da noite, Luciano da Luz fazendo companhia aqui nos 93,7 da minha, da sua, da nossa Canal FM, com o melhor da música sertaneja, você participando, enviando o seu recado, pedindo a sua música, a gente tocando pra você com o maior carinho, tá certo? Muito obrigado a todos vocês de perto e longe, você aqui de toda a região, você do mundo inteiro, né? Porque hoje a gente fala pro mundo, né? Não é só onde a nossa antena alcança, mas onde a internet vai pro mundo todo. Meu muito obrigado a todos vocês, né? Desejo a todos vocês uma ótima e abençoada semana, que tudo que vocês almejam e desejam possa se realizar nesta semana que se inicia, tá bom? Obrigado, valeu, Luciano da Luz vai ficando por aqui e eu volto na próxima segunda-feira, a partir das 16 horas. Então, vocês aí já marquem na agenda, né? Já deixa lá tudo certinho, bonitinho. Para quê? Para na próxima segunda-feira não perder. Começar cedo, começar às 16 horas, junto com o Luciano da Luz, e só desligar depois. Na outra segunda-feira, depois da meia-noite, tá bom? Tá chique? Um abraço a cada um de vocês. Fiquem com Deus. Uma ótima e abençoada semana a todos. Paz, amor no coração, muita luz, muita energia positiva a todos vocês. Valeu, até mais. Tchau, tchau.